Al-Araf, Ritual do Batimento Cardíaco, partitura de 2022 de Unsu Kshin, na estreia alemã pela Orquestra Sinfónica da Rádio de Frankfurt, dirigida por Alain Altinoglu, ocorrida a 28 de novembro do ano passado. Pela mesma formação, agora dirigida por Matthias Herrmann, num concerto do último Festival de Berlim, ficamos com My Melodies, As Minhas Melodias, para oito trompas e orquestra, do veterano compositor alemão Helmut Lachenmann, nascido em 1935, conhecido pelas suas obras inovadoras num género por ele definido como música concreta instrumental. Partitura composta entre 2016 e 2018, com revisões no ano seguinte e em 2023, formada por seis secções derivadas de uma parte da sua ópera A Menina dos Fósforos, segundo o conto de Hans Christian Andersen, em que o octeto de trompas forma um super instrumento capaz de rivalizar com a orquestra. O título é, claro, atendendo à escrita lachmaniana, uma provocação ou um convite a encontrarmos novos conceitos sobre o que significa a melodia por entre uma miríade de ruídos, de resíduos de sons e de outras sonoridades invulgares.

My Melodies, as minhas melodias, para oito trompas e orquestra de Helmut Lachenmann. Partitura concluída em 2018, com uma última revisão em 2023, fiel ao estilo da música concreta e instrumental deste compositor alemão, nascido em 1935. A interpretação da Orquestra Sinfónica da Rádio de Frankfurt, dirigida por Matthias Herrmann, num concerto realizado a 14 de setembro de 2025, durante o Festival de Música de Berlim. As gravações oferecidas pela União Europeia de Rádio e Televisão. O Música Contemporânea despede-se por hoje. A continuação de uma boa noite.

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0: Alexandra.
1: Olá, Luís.
0: André Previn interessou-se pelo jazz em meados dos anos 1940. Ao longo da sua carreira, em que se distinguiria sobretudo como pianista clássico, maestro e compositor, gravou dezenas de discos dedicados a este género musical. Três deles assumiram o formato de duo, tendo sido gravados por André Previn e pelo contrabaixista David Fink.
1: Desses discos merece destaque especial o álbum Live at the Jazz Standard, que ouvimos hoje em exclusivo.

0: O piano de André Previn e o contrabaixo de David Fink em Westwood Walk, uma composição de Jerry Mulligan e High Blondie, da autoria de André Previn, músicas do disco Live at the Jazz Standard, editado em 2001 pela Decca.
1: Como duo, André Previn e David Fink gravaram pela primeira vez em agosto de 1997. Em outubro de 2000, quando tocaram e gravaram no clube nova-iorquino Jazz Standard, possuíam já, portanto, uma cumplicidade bastante sedimentada. Até porque, entretanto, tinham gravado um segundo álbum.

0: My funny Valentine, what is this thing called love? E Come Sunday, três músicas do disco Live at the Jazz Standard.
1: Embora não se definisse como um músico de jazz, mas sim como um pianista que toca jazz, André Previn conhecia bastante bem o cancioneiro popular norte-americano e os temas originais do jazz. Antes da gravação deste álbum, dedicar-lhes, aliás, diversos álbuns, foi precisamente esse amplo e rico universo que esteve presente no repertório que o pianista apresentou com David Fink no Clube Jazz Standard.

0: Fungo, Chelsea Bridge e Bye Bye Sky, músicas do disco Live at the Jazz Standard.
1: A música de George Gershwin é incontornável quando se revisita o denominado The Great American Songbook. Por isso mesmo, dois dos seus temas foram levados por André Previn e David Fink para o palco do clube Jazz Standard.

0: O piano de André Previn e o contrabaixo de David Fink em Oh Lady Be Good e I Got Rhythm, músicas do disco Live at the Jazz Standard, editado em 2001 pela Decca. Boa noite, Luís.
1: Boa noite, Alexandra.

0: palavras que o vento não leva.
1: Só os doidos não conhecem o gosto da matilha. São pessoas solitárias, metidos na glória de mandar, e por isso precisam de andar sós, estar sós, mover-se com autoridade e desprezo. A sopa escorre-lhes pelo canto dos lábios, têm comichão na cabeça, no ânus e entre os dedos dos pés. Mas mantêm a dignidade, como se usassem uma coroa de 3 andares, como o Papa, ou uma coroa aberta, como os reis carolíngios, se me lembro bem. Os outros, os homens sensatos, têm a fascinação da matilha. É de certo um apelo antigo, dos tempos em que se moviam ao exemplo da alcateia pelos alcantis dos montes, esperando surpreender a cabra alpina. Juntavam-se e um uivo rouco saía-lhes da garganta. Por que rouco? Deviam andar sempre engripados, os homens primitivos, e morriam tão depressa que pouco serviam para modelos rupestres. Em Memórias Laurentinas, de Agostina Bessa Luís, baseadas num diário de família, são um seguro de vida contra o esquecimento.
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Olá, sejam bem-vindos. Hoje o primeiro a rodar nos Giradiscos é um disco lançado pelo compositor argentino Andrés Alboroc em 2025.

Hoje o Giradiscos começa na Patagónia, ou mais concretamente com Patagónia, um disco de Andrés Albóroc, compositor e também produtor argentino. Este disco foi lançado em 2025 e porque começamos na Patagónia, podem perguntar. Começamos na Patagónia porque hoje vamos dedicar os Giradiscos a um dos grandes jornalistas e escritores do século XX, Bruce Chatwin. Nasceu em Sheffield em 1940, morreu em Nice em 1989, com apenas 48 anos. Jornalista e escritor, tinha já dito há pouco, mas sobretudo uma referência gigante no espaço da chamada literatura de viagens. O seu percurso profissional, na verdade, começou bem longe da escrita. Em 1958, Bruce Chatwin entrou para a Sotheby's, para a leiloeira Sotheby's, como porteiro. Mas a verdade é que progrediu muito rapidamente. Fez então primeiras viagens, foi ao Afeganistão, à Etiópia, ao Sudão, e logo então desenvolveu um fascínio gigante pelas tribos nómadas. Chegou à direção da Sotheby's em 1966, mas depois resolveu sair da leiloeira nesse mesmo ano. O que fez então? Foi estudar arqueologia. E começou a escrever. Escreveu The Nomadic Alternative, um livro que foi recusado pelo editor. Mas não desistiu. Continuou a viajar. Nigéria, Mauritânia, até que em 1972 entrou para a redação do Sunday Times, inicialmente como consultor sobre arqueologia. Começou a escrever sobre temas internacionais e foi durante uma entrevista com uma arquiteta argentina de 93 anos que ouviu falar sobre a Patagónia com particular entusiasmo. Ele diz-lhe então que esse era um lugar que ele também gostaria muito de visitar, ao que ela responde: vá por mim. E foi o que ele fez. 2 anos depois, fez as malas e, segundo reza a mitologia, enviou uma nota à redação a dizer, muito simplesmente, fui para a Patagónia. E, de facto, foi. E dessa viagem de 6 meses nasceu o primeiro livro de Bruce Chatwin, Patagónia. E hoje, nos Giradiscos, vamos então continuar a seguir as rotas e os textos deste grande escritor e jornalista. Começámos então na Patagónia, o livro de 1977 e a música de Andrés Albóroc de 2025. E agora rumamos ao Benin, com a música dos Popol Vuh.

Ouvimos a música dos Popol Vuh para a banda sonora da Cobra Verde, filme de 1987, de Werner Herzog, um filme baseado no romance O Vice-Rei de Ajudá, originalmente publicado em 1980. Vice-Rei de Ajudá, naturalmente, um romance de Bruce Chatwin, e é um livro que recorda o tráfico de escravos no século XIX e, sobretudo, a figura de Dom Francisco Félix de Sousa, que ali tinha chegado, ou seja, ao Benim, vindo de São Salvador da Bahia, e isto no ano de 1812. Vamos continuar a avançar no globo, seguindo as pistas de Bruce Chatwin. Agora vamos até à Austrália, e tudo isto por causa de um livro de 1987.

Ouvimos a voz de Lisa Gerard, que muitos podem conhecer dos Dead Can Dance, mas ela aqui estava a cantar The Unfolding, um dos temas de Duality, foi o seu segundo disco a solo, lançado em 1998. Bom, e aqui a ligação com Bruce Chatwin tem a ver com a Austrália, terra de Lisa Gerard, visitada por Chatwin no seu livro The Songlines de 1987. Por esta altura, vale a pena somar mais alguns títulos ao percurso de Bruce Chatwin. E um deles, por exemplo, levou-nos ao País de Gales. Falo em concreto dos Gêmeos de Black Hill. Foi o seu primeiro romance, lançado em 1982, e que nos conta a história de dois irmãos, Lewis e Benjamin Jones, que vivem isolados numa quinta chamada A Visão. Depois deste romance de 1982, Bruce Chatwin regressou à Patagónia, 1985, um livro assinado em conjunto com Paul Through, e depois, em 1988, rumou à Checoslováquia, e foi aí que publicou mais uma ficção, Utz, uma ficção que fala dos tempos da Cortina de Ferro e, em concreto, da história de um colecionador de porcelana. Neste caso, a história partiu de uma carta que ele mesmo, Bruce Chatwin, tinha enviado a Elizabeth, a sua mulher, em 1967, uma carta onde ele falava de um colecionador de arte que tinha conhecido, ou seja, mesmo em terreno de ficção, a escrita de Bruce Chatwin partia sempre de factos, de lugares e de figuras reais. Vamos então com ele até à antiga Checoslováquia.

Esta era a música de Borislav Martinů, um dos vários momentos de um disco de 2025 da Complete Works for Cello and Piano, que juntou então Wilhelm Tschek e também Denis Linick, um dos grandes títulos da edição de música clássica de 2025. Mas nós vamos continuar por aqui a viajar com Bruce Chatwin, e depois de Utz, vale a pena notar que Bruce Chatwin estava já muito doente, infectado pelo vírus VIH, e em fim de vida. Começou então a juntar textos que acabariam por ser reunidos em What Am I Doing Here?, um livro lançado em 1989, ou seja, um conjunto de ensaios, e um deles, por exemplo, levou-nos até ao Peru. Bruce Chatwin já tinha ido ao Peru em 1974, e isto antes até de ter seguido para a Patagónia. E foi ali que ele conheceu a matemática e também arqueóloga alemã Maria Reiche e escreveu sobre ela. Escreveu sobre Maria Reiche e também os trabalhos que esta mesma matemática e arqueóloga tinha desenvolvido sobre as linhas de Nazca. Vamos então até ao Peru.

estamos a viajar pelo mundo com Bruce Chatwin e, neste caso, com a música de Francisco González Gamarra, compositor e pintor peruano, nascido em 1990, ele deixou-nos em 1972. Ouvimos Yaravi y Cuaxa, uma obra interpretada aqui pela Orquestra Sinfónica Nacional do Peru, com direção de Luiz António Mesa. Vamos continuar a viajar e vamos voltar a mudar de geografia, seguindo ainda as páginas de O Que Faço Eu Aqui, o tal livro de 1989 que reuniu vários textos. E aqui, por exemplo, podemos seguir com Bruce Chatwin para o estado de Uttar Pradesh, nos pés dos Himalaias, e ali em busca de um rapaz lobo que sobreviveu a desafio a viver sozinho numa floresta. Ou então podemos rumar até ao Nepal para encontrar a figura de Edmund Hillary, o famoso neozelandês, autor da primeira escalada bem-sucedida do Monte Everest. E por isso mesmo, e seguindo uma vez mais as pistas de Bruce Chatwin, estamos agora no Nepal.

Estamos agora no Nepal com uma canção nepalesa e duas grandes vozes da canção indiana. Por um lado, Ram Krishna Dakal e por outro, a mítica Lata Mangeshkar, nascida em 1929, morreu em 2022, uma das figuras maiores da história da indústria cinematográfica indiana, ou seja, o universo de Bollywood. Estamos a fazer todos estes trajetos seguindo a bordo das viagens de Bruce Chatwin e agora vamos descer o rio Volga com um grupo de turistas, entre os quais um soldado alemão que tinha combatido na Frente Oriental durante a Segunda Guerra Mundial. Desta vez, a música é de procura.

Estamos aqui com a música de Prokofiev no encontro do Volga com o Don, numa interpretação da Orquestra de Filadélfia com direção de Ricardo Muti. Bom, na verdade, estamos ainda entre os textos de O Que Faço Eu Aqui, livro de 1989 de Bruce Chatwin, onde, por exemplo, rumamos a Hong Kong, onde Bruce Chatwin nos conta que conheceu um geomante que determinava o melhor local para se fazer uma construção ou um leito conjugal. Ora, neste livro, Bruce Chatwin fala também de leilões de arte, e aqui certamente é quando os dias em que trabalhou na leiloeira Sotheby's. Neste livro também regressa aos nómadas, regressa ao Afeganistão, fala de um guru do LSD na Califórnia, que ele pensa ser o Salvador, e disserta sobre política na China antiga.

E chegamos agora à China com a música de Vangelis Papathanasiou neste The Plum Blossom, um dos momentos do álbum China de 1981. E estávamos na China porque estávamos a ler vários textos de O que faço eu aqui, e este foi o último livro preparado em vida pelo jornalista e escritor Bruce Chatwin, que morreu vítima de complicações do vírus VIH em 1989, o ano de publicação deste mesmo volume, que narra ainda encontros com Indira Gandhi ou André Malraux, que ele tinha entrevistado como jornalista nos tempos do Sunday Times, ou ainda com o cineasta Werner Herzog, que tinha adaptado em 1987 o seu Vice-Rei de Ajudá e que depois, em 2019, assinou o documentário Nomad, In the Footsteps of Bruce Chatwin, um documentário com música de Ernst Reijegger.

Esta é a música que ouvimos no documentário de Werner Herzog dedicado a Bruce Chatwin. Dedicámos todo este giradiscos a este grande jornalista e escritor. Podíamos ainda referir outros títulos póstumos, como por exemplo, e de 1995, A Anatomia da Errância, que reuniu uma série de textos escolhidos, ou de 2012, Debaixo do Sol, um livro que reuniu cartas e postais que Bruce Chatwin escreveu à família e aos amigos, e isto sem esquecer dois livros de fotografias. Mas vamos terminar este circuito com mais um episódio de Errância. Vamos até à Irlanda, mas aqui por causa do seu compositor, o irlandês Kevin Volans, amigo e grande admirador de Bruce Chatwin. Na verdade, havia aqui até uma admiração mútua, até porque Bruce Chatwin escreveu sobre Kevin Volans, descrevendo-o como um dos compositores mais inventivos desde Stravinsky. Isto aconteceu num texto que ele publicou já em fim de vida. Ora, Kevin Volans dedicou a Bruce Chatwin o seu Quarteto de Cordas número 3, com o subtítulo de Songlines, estreado em 1998, e em 1990, ou seja, já depois da morte do escritor e jornalista, dedicou-lhe o álbum Cover Him With Grass, In Memoriam, Bruce Chatwin, um disco onde ele regravou e com o The Smith Quartet, uma obra estreada 3 anos antes pelo Kronos Quartet, uma obra que parte de várias pistas escolhidas em várias geografias, no fundo um pouco como acontecia com a escrita de Bruce Chatwin. Este que vamos ouvir é um dos andamentos de White Man Sleeps, na versão para quarteto de cordas, numa interpretação pelo The Smith Quartet. Para todos, boa noite, até de hoje 8 dias.

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dia de São Valentim, mas hoje a ronda é consagrada à Santa Teresa de Ávila, nascida em 1515. E se é isto o amor divino, eu quero ser querubim. Havemos de ouvir dizer num verso de João Luís Barreto Guimarães, Na Vida Breve. O amor está no ar, é uma flecha que traspassa, um êxtase que derrama. Santa Teresa de Ávila, na semibreve de André Lupi, A Morrer de Amor, na voz de Rosalía. Havia de chegar o dia de a escutarmos por aqui. E uma vez mais, convocamos uma emissão de O Som que os Versos Fazem ao Abrir, uma emissão em que discuti com Ana Luísa Amaral a natureza do gozo místico de Santa Teresa de Ávila. Vai ser assim a ronda.

0: Teresa de Ávila é assim evocada por Rosalía, cantora sensação de Espanha. Teresa Sánchez de Cepeda Dávila y Ahumada, nascida a 28 de março de 1515, na localidade de Ávila, em Castela, certamente não quereria ouvir falar dos luxuosos sapatos Jimmy Choos que Rosalía evoca, aqui para dizer que os tira, que partirá as porcelanas e oferecerá o piano vertical, isto tudo na canção Sauvignon Blanc, do álbum Lux.
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0: Como se pode ler na introdução do livro Instrucción de Novicias, escrito a quatro mãos por Ana Garriga e Carmen Urbita, e aqui numa tradução livre, direta e a possível, ultimamente parece que todos sonhamos com o convento. Não importa para onde olhes, nos filmes, nos livros, nas viragens da pop internacional e até nas passarelas de moda, há como que um eco de uma mesma obsessão da estética, da liturgia e do mistério da vida comunitária das monjas. Até o teu algoritmo sabe que a fantasia conventual se converteu no teu melhor mecanismo para lidar com o desencanto perante um mundo que se desmorona. Rosalía dispensa ou não o seu copo de Sauvignon Blanc, mas certamente capitaliza este interesse, real ou apenas sentido pelas autoras do livro, no escapismo, consolo e amparo de uma sonhada vida conventual.

Se no segundo quarto do século XXI a clausura conventual está ou não na moda, é um facto ainda por verificar. Mas os ensinamentos de Teresa de Ávila já cá andam há muito. E há muito que influenciam pessoas, quer tenham ou não tomado ordens religiosas.

Ouvimos a luz evocada no coro a quatro vozes, na viola e no órgão do terceiro andamento de Luminosity, uma cantata meditativa composta pelo britânico James Whitburn, já falecido, no ano de 2007. A obra usa textos de diversos autores, entre os quais a mística e carismática Teresa d'Ávila.

Voltemos à instrução de noviças. Teresa era uma monja carmelita de 47 anos. Depois de duas décadas a viver no anonimato, o seu carisma místico, a sua teimosia e as suas ideias revolucionárias fizeram-na sair do baralho por entre a massa imensa de mulheres de vida religiosa que povoava a Castela do século XVI. Teresa é essa amiga para a qual olhas com perplexidade quando decide investir a pouca energia que lhe resta num projeto de vida coletiva de autogestão. Mas no final, contra todo o prognóstico, sai-se com a sua. A monja tinha tomado a decisão de fundar as Carmelitas Descalças, uma nova ordem religiosa que seria amiga da pobreza e inimiga de outras ostentações da religiosidade. Ao contrário das 200 monjas que viviam no convento onde Teresa havia professado quando tinha 20 anos, as casas das Carmelitas Descalças não aspiravam a ter mais do que 13 pessoas. Durante 40 anos, a oração mental, a austeridade e a intimidade seriam os pilares do ambicioso sonho de Teresa. Começavam a surgir rumores que, mais do que uma monja, aquela mulher

Teresa Dávila tinha os tais 47 anos de idade em 1562, quando outra das protagonistas do livro, cujo género é difícil de categorizar, conhece a futura santa. Regressemos ao texto. Em 1562, Maria era apenas Maria de Salazar, tinha 14 anos e levava uma adolescência descontraída e bem recheada de caprichos no opulento palácio de Luísa de Lacerda, uma parente afastada e ricalhaça. Mais vaidosa do que ninguém, poucas coisas agradavam mais a Maria do que o farfalhar dos tecidos engomados e a brancura imaculada da sua renda. Naquela noite, no entanto, não sempre toda deitar por terra o estilismo de deixar murchar aquela roupa cheia de balões e arrastar a saia pelo chão, arranhando-se os joelhos. Em troca disso, esperava conseguir abrir caminho às cotoveladas como na primeira fila de um festival por entre todas aquelas intrometidas cortesãs que, como ela, tentavam espreitar pelo buraco da fechadura a mulher mais popular e intrigante do palácio, Teresa Dávila.

Ouvimos o Colóquio Amoroso, um poema de Teresa Dávila, um de muitos escritos que nos deixou, entre poemas, numerosas cartas e a sua vida, uma autobiografia. Teresa Dávila foi uma força da natureza, como compreendemos através da leitura da Instrução de Noviças ou ao pesquisar um pouco sobre ela. A sua longa e inspiradora vida fica, no entanto, de alguma forma ofuscada pelos episódios que registrou a partir de 1560, pouco antes de conhecer Maria de Salazar, a então adolescente que deve ter ficado meio atónita ao assistir ao vivo e a cores à performance de Teresa enquanto vivia as suas visões e êxtases, alguns que duravam largos dias. Na sua autobiografia, Teresa escreve: aprovo ao Senhor favorecer-me algumas vezes com esta visão. Ao meu lado esquerdo, junto a mim, vi um anjo em forma corporal. Era pequeno, muito bonito, e de um rosto tão corado que parecia dos anjos mais sublimes que parecem abrasar-se totalmente. Vi-lhe nas mãos um dardo de ouro comprido que me parecia ter na ponta de ferro um pouco de fogo. Dava a impressão que, algumas vezes, me metia pelo coração até às entranhas, deixando-me toda abrasada num grande amor de Deus. Isso causava-me tamanha dor que me provocava os tais gemidos de que falei. Por sua vez, essa dor imensa causava uma suavidade tão intensa que não há desejo nenhum de a tirar, pois a alma já não se contenta senão com Deus. Uns anos mais tarde, Teresa tornaria a escrever acerca das suas visões, mas de forma mais contida, sem ser coração, entranhas, fogo, flecha de ouro, abrasada no amor de Deus. O seu êxtase de amor, ou transverberação, que é o nome correto, eternizado por Gian Lorenzo Bernini na célebre estátua que pode ser visitada na Basílica de Santa Maria da Vitória em Roma. Ora, como dizia, o seu êxtase de amor divino deu a Teresa a determinação e a força para levar avante o projeto das Carmelitas Descalças. Maria de Salazar, adolescente de 33 anos mais nova, que se tornou sua confidente e amiga, foi prioreza

0: Maria de Salazar e suas muchachas chegaram a 24 de dezembro de 1584 e no mês seguinte fundaram a Ordem. Primeiro no Palácio da Anunciada e pouco depois no Convento de Santo Alberto, que agora conhecemos como Museu Nacional de Arte Antiga, as Janelas Verdes.
1: Bueno, hasta bajé el infierno. Eso sí, como subí con dos ángeles, pues no me arrepiento de haber bajado, pero bajar bajé, ¿eh? Bajar, bajar.
0: Também Maria de Salazar desceu aos infernos. Após o desaparecimento da força motriz das carmelitas, outras forças religiosas se impuseram, procurando arrasar com o legado de Teresa d'Ávila, e Maria pagou com a prisão em Lisboa os votos de pobreza. Os mesmos votos louvados pela cantora empresária que dispensa o Jimmy Choo's, mas tem uma empresa de imobiliário. Lisboa foi casa de uma relíquia de Santa Teresa de Ávila, a mão esquerda, que após a extinção das ordens, com o alvorecer da República Portuguesa, voltou para a Espanha. Andou em bulandas até ir parar às mãos de Franco, que a levava consigo até de férias. A mão esquerda descansa agora na igreja da cidade de Ronda. E para concluir, o corpo incorrupto de Teresa de Ávila mostra várias feridas no coração. Os frutos da força do amor divino de Santa Teresa d'Ávila. Ouvimos certos do álbum Lux, de Rosalía, Luminosity, de James Whitburn, Missa em Honra de Santa Teresa d'Ávila, de Edmund Rabra, Entre Dos Águas, de Paco de Lucía, e ainda certos do livro Instrucción de Novicias, pela dupla Ana Garriga e Carmen Urbita.
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Roisin Dubh, ou Rosa Negra, uma canção irlandesa do século XVI de forte pendor político, na interpretação da cantora irlandesa Muireann Ní Cóilí com a Irish Chamber Orchestra. A seguir, a poesia na noite da rádio.

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Eu peço imensa desculpa, cardeal Frederico Conraro, mas cuido que Gian Lorenzo Bernini o enganou. Se não, o mestre que explique, como lhe aprouver melhor, a face de gozo da santa, o corpo lançado para trás, o hálux semifletido, os olhos semicerrados, já nem falo desse anjo trespassando a seta em fogo com o riso atrevido de um cupido consolado. Se é isto o amor divino, eu quero ser querubim, a menos que a excelência, vossa excelência, confesse que ordenou a obra assim, o pecado mascarado pelos excessos do barroco, algo difícil de ver numa igreja calvinista. Nesse caso, excelência, não sei qual julgar maior, se o lento gozo da santa largada a tal entrega, se a nossa inveja pelo tempo que ela já leva daquilo, os lábios entreabertos de metafísico amor, preenchendo, excelência, o espaço interior do vazio, prolongando, excelência, o grito da doce dor.

Per pietà, non dirmi addio. Ludwig van Beethoven, pela mezzo Cecilia Bartoli, com a Orquestra de Câmara de Basileia, a direção de Mohai Tang. Santa Teresa de Ávila, na emissão de hoje, na semibreve de André Lupi, na vida breve, e agora também na recordação de uma das emissões do Som que os Versos Fazem ao Abrir, com Ana Luísa Amaral.

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1: Vivo sem viver em mim, e tão alta vida espero que morro por não morrer. Vivo já fora de mim, depois que morro de amor, porque vivo no Senhor que me quis só para si. Meu coração lhe ofereci, pondo nele este dizer, que morro por não morrer. 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Ai, que longa é esta vida, que duros estes desterros, esta prisão, estes ferros em que a alma está metida. Só esperar a saída causa em mim tanto sofrer, que morro por não morrer. 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
2: Aspirações de vida eterna, ou vivo sem viver em mim, A poesia de Santa Teresa d'Ávila, ou Santa Teresa de Jesus, que viveu entre 1515 e 1582, mulher declarada santa em 1622 e declarada doutora da Igreja.
1: No século XX só.
2: Por Paulo VI em 1970, freira mística de uma família de judeus convertidos, nasceu em Ávila, a noroeste de Madrid, a 28 de março de 1515. Aos 20 anos quis entrar no convento das Carmelitas, diz-se que contra a vontade do pai, mas já antes, aos 7, tinha fugido para ser martirizada. Mas felizmente o pai viu-a sair das muralhas e conseguiu resgatá-la. Teve crises espirituais, em particular numa década entre 1542 e 1554, após o que passou a ter uma série de experiências místicas e uma ação frequente na fundação de conventos. Fanática da devoção a Deus, pensava ter atingido a completa noção do pecado, incluindo o original. Está a poesia dela publicada no nosso país e ainda disponível na Assírio e Alvim, o pequeno livro Seta de Fogo, são 22 poemas. Escutamos Santa Teresa d'Ávila, primeiro na leitura feita para este programa, e por isso o nosso grande agradecimento pela poetisa galega Yolanda Castanho. Depois escutamos a leitura de Ana Luísa Amaral, a tradução de José Bento, esta que está editada na Assírio e Alvim. Olá, Ana Luísa.
1: Olá, Luís.
2: Sente estar perante que tipo de êxtase, que tipo de amor, quando lê a poesia de Santa Teresa d'Ávila, Ana Luísa?
1: É assim, Luís. Eu queria agradecer, o Luís já agradeceu, mas eu quero novamente
2: sublime,
1: agradecer.
2: Claro.
1: Exatamente, à Yolanda Castanho, que é uma belíssima, uma grande poeta galega, a sua leitura. Eu pedi-lhe isto no domingo, ela fez esta leitura maravilhosa para nós. E quero agradecer também à minha colega da Faculdade de Letras.

0: Borges, Maria Isabel Barreiro, Maria Teresa Horta, Bem Velho da Costa, o souberam dizer em Novas Cartas Portuguesas, a cela era simultaneamente, não é, o espaço de confinamento, mas também um espaço de liberdade, estranhamente, paradoxalmente, porque era o espaço onde as mulheres podiam escrever também,
1: da
0: não é?
1: Fantasia.
0: Nesta altura, exatamente. Ora, Santa Teresa de Ávila...
1: Escrever e sentir. No caso de Santa Teresa de Ávila, há aqui muito sentir.
0: É claro, é claro. Não, mas eu digo a escrita, quer dizer, repare, era
1: sentir
0: uma mulher profundamente culta.
1: Sim.
0: Profundamente culta. E estranhamente, a Igreja só é reconhecida como doutora da Igreja no século XX. Ela é responsável, por exemplo, pelas Carmelitas Descalças, não é? Portanto,
1: sim,
0: pela mudança
1: fundação.
0: Para... Exatamente, pela fundação das Carmelitas Descalças. As obras completas de Santa Teresa saíram e o nosso poeta Florentino Mendonça recomendou-a quando ela saiu em 2015, eu tenho-a aqui à minha frente. Portanto, saiu nas edições Carmelo. É um texto original, é uma tradução de Agostinho dos Reis Leal, com as irmãs Carmelitas Descalças, com introdução e notas de Tomás Alvarez e Maximiliano Herraiz, mas a determinada altura pode ler-se relativamente aos seus poemas, que são poucos, não são muitos, ela não tem muitos poemas. Tão pouco possuímos, escrevem eles, uma edição garantida da produção poética teresiana. O entrecruzamento dos seus poemas com o São João da Cruz, por exemplo, a cópula Vivo Sem Viver em Mim, que é justamente aquilo que nós agora escutamos, e com outros de poetisas da primeira geração teresiana, continua a exigir um trabalho crítico muito sério para deslindar o exame dos textos. Portanto,
1: sim, sendo que é um trabalho infinito.
0: Exatamente, um trabalho infinito. Este poema é lindíssimo. Eu acho que eu lembro-me, eu fui à Ávila muito jovem e lembro-me de chegar à Ávila e é de facto.
1: Ver
0: uma,
1: aquelas muralhas,
0: é uma
1: cidade...
0: coisa que não se esquece. E lá ao fundo vêm-se justamente, não é, sobre uma colina, aquelas muralhas, e é algo que não se esquece. E eu, na altura, comprei os poemas de Santa Teresa de Ávila, em espanhol, é claro. E trouxe-os e depois, de vez em quando, voltava a este poema, porque é um poema muito belo, recordar isto, que este tema do morrer de amores, o desejo de morrer, não é, digamos assim, original, não é? Este,
1: já os encontramos nas cantigas de amigo.
0: Já encontramos, exatamente, a tradição cancioneiril desta poesia, existe, não é, no poema
1: mas,
0: de
1: nas cantigas de amigo, assumidamente, carnal... Gente, aqui ficamos na dúvida?
0: Não, é com Deus, obviamente, não é? Mas quero dizer, é curioso porque já no Cântico dos Cânticos nós encontramos um passo que é assim: grava-me como selo em teu coração, como selo no teu braço, porque forte como a morte é o amor. Ou seja, esta ligação da morte e do amor, não é? Existe na nossa tradição desde o início, não é? Desde o princípio. E se nós pensarmos, como o Luís disse, no Cancioneiro Geral, de facto, temos um Duarte de Brito que usa e muero porque não muero, e morro porque não morro, justamente está lá, muito anterior. Mas bastante anterior a Santa Teresa de Ávila.
1: Portanto, e é provável que ela tenha lido, ela lia muito,
0: claro,
1: romances,
0: claro,
1: e poesia.
0: Claro, ou quando nosso Conde Vimioso, e pois que vivendo morro todavia, viver não queria. Portanto, o que acontece com Santa Teresa de Ávila é que ela torna, se quisermos, religioso ou místico esta ideia, esta ligação entre a morte e a vida, não é? Que é o que é o grande binómio que nos surge aqui no poema, não é? É o binómio morte-vida de diferentes maneiras, ou seja, o que eu quero dizer é que a morte assume no cristianismo um determinado sentido. Torna-se aquilo que dá sentido à vida, a morte dá sentido à vida, mas o conceito da morte do amor na poesia não religiosa assume ou representa, por assim dizer, a procura do alívio para a ausência do amado ou da amada, não é? E Teresa de Ávila vai colocar esta ideia de morte e de morrer de amor ao serviço da mística e ao serviço de Deus, e não ao serviço do profano, se quisermos, não é? Portanto, que era realmente como funcionava esse binómio morte-vida que nós encontramos quando a vida no alto cativa, que é a vida verdadeira, por exemplo, ou vida, não sejas molesta, não me sejas morte esquiva, não é? Estas interpelações, digamos, que ela faz, quer à vida, quer à morte. E de facto, morrer por não morrer, nós temos aqui dois tipos de morte, não é? Eu morro metaforicamente, não é? Por não morrer realmente, e porque morrer realmente significaria estar contigo, significaria reunir-me a ti, meu
1: até
0: Deus.
1: Até porque uma freira é uma serva de Deus.
0: Foi a Isabel que me chamou a atenção, é muito engraçado, Luís, chamou-me a atenção para uma coisa muito engraçada que eu depois encontrei.

0: E nas obras completas e nas cartas de Santa Teresa de Jesus, ou Santa Teresa d'Ávila, que há uma carta dela a Maria de São José, que é uma nossa freira, não é? Que também vai, ela própria, uma poetisa, uma carta de 8 de novembro de 1581, em que ela diz assim: vou ler com o meu espanhol, pode ser?
1: Sim.
0: De como le va en lo espiritual, no me deje de escribir. Ou seja, daquilo que se passa do ponto de vista espiritual, não deixe de me dizer. De me escrever. Que me holgaré é que, segundo ha passado, não pode ser sino bien. Que eu acho que isso só pode ter corrido muito bem. E depois acrescenta assim: e las poesias también vengan. Ou seja, e mando lá também as poesias e que elas
1: Que
0: venham
1: nós
0: também.
1: gostamos.
0: As poesias e que elas venham também os poemas. Portanto, ela encorajava as jovens freiras a escrever. E encorajava-as nos vários conventos que fundou, não é? Ao longo da vida. E foi uma mulher que se opôs também, isto é importante dizer, à Igreja, não é? A muitos dos mandamentos, digamos assim, da Igreja, à Inquisição, por exemplo, ela chegou a estar citada na Inquisição, não é? Porque era considerada uma mulher instruída, não é? E, portanto, uma ameaça,
1: E porque
0: se
1: tinha um
0: quisermos,
1: pé
0: não é?
1: no profano, porque já falou aqui no Cântico dos Cânticos, há erotismo nesta poesia.
0: É claro que há.
1: Ela achava,
0: Só que está defletido para Deus,
1: há
0: não
1: um
0: é?
1: testemunho que entretanto teve reflexos, há um testemunho à obra. Ela achava que Jesus Cristo lhe aparecia, mas de forma invisível. Dizia que muitas vezes era perfurada por uma seta de fogo que
0: Sim,
1: lhe
0: sim.
1: provocava uma dor e um êxtase avassalador e o
0: Claro.
1: desejo de que essa seta não parasse
0: É a
1: e
0: experiência
1: que
0: mística, não é?
1: gemia muito.
0: Sim.
1: Jacques Lacan, o psicanalista francês, disse que estamos aqui a falar de um ato carnal ou de um sentir carnal. Georges Bataille disse também que
0: Ah, claro que sim.
1: ela estava a falar de um prazer carnal. E, claro,
0: Sim, mas que é
1: temos
0: sublinha,
1: essa
0: mas depois
1: representação
0: é
1: de
0: claro, com
1: Bernini, que
0: certeza.
1: fez a escultura sobre esse êxtase de Santa Teresa. É uma das mais conhecidas esculturas de Bernini, o anjo que tinha perfurado o coração com uma seta de fogo. Um êxtase de Santa Teresa na igreja de Santa Maria della Vittoria, em Roma.
0: Sim,
1: E o
0: sim.
1: rosto, para quem se está a lembrar, o rosto é de um êxtase sexual.
0: Sim. Quer dizer, com certeza, no caso, de uma mulher em êxtase sexual. Sim,
1: É um êxtase que podemos interpretar como se porventura ela tivesse essa relação com o divino, ou se seria mesmo uma relação mais terrena?
0: Sim, mas eu também não, quer dizer, acho essa questão. O facto de, para ela ser, porque ela deixou escrito em vários sítios, a poesia é para ela uma celebração, digamos assim, uma marca de uma alegria profunda, de uma alegria extrema, não é? É claro que este poema, e se nós pegarmos então em São João da Cruz, não é? O poema de São João da Cruz é também dirigido a Deus, não é? E há até análises contrastivas e análises que aproximam e distinguem, não é, os dois poemas, porque ele pega também num poema muito semelhante ao de Santa Teresa d'Ávila, a este Santa Teresa d'Ávila, e pega também nesse verso que muero porque não muero, e faz um outro poema que é muito semelhante ao dela. O que a mim me interessa aqui realmente é o poder imenso que as palavras se revestem, que as palavras se revestem neste poema, a beleza do poema, não é? E a forma como ela deflete aquilo que o Luís diz, que é verdade, não é? Que é a paixão carnal, se quiser, não é? O que é aquilo que nós entendemos como paixão carnal, como êxtase carnal, como é tudo defletido, mas isto de facto é isso, isso é o cerne da experiência mística para o divino. Mas isso é o cerne, não é? Do misticismo. Pronto. É o gozo, não é? E o gozo é uma palavra que funciona tanto, como nós sabemos, para a experiência sexual, erótica, como
1: Para um outro
0: para.
1: estádio de
0: Exatamente.
1: proximidade ao divino.
0: Justamente, não é?
1: Santa Teresa d'Ávila, Santa Teresa de Jesus, trouxemos hoje o poema Aspirações de Vida Eterna, Vivo Sem Viver
0: Posso só
1: em Mim.
0: dizer uma coisa
1: Sim.
0: pequenina, Luís? É que se as pessoas quiserem saber um bocadinho mais, há um pequeno texto que encontram na internet. Eu gosto de fazer essas coisas porque as pessoas assim podem ir ver, não é?
1: Também é uma seta.
0: É que se chama Amor e Morte na Castro. de António Ferreira. Qual era a casta de António Ferreira? O que é que interessa? Pois interessa, porque realmente este poema de Santa Teresa de Ávila é trabalhado e muito bem aí nesse sketch Jacinto Lins Brandão. E depois da nossa colega Isabel Morujão, Entre Duas Memórias, que também se encontra Maria de São José, fundadora do primeiro Carmelo Descalço em Portugal, que está também na internet.
1: Santa Teresa de Ávila, no programa de hoje, Ana Luísa, até para a semana.
0: Até para a semana, Ana Luísa.
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Nisi Dominus, Salmo das Vésperas da Beata Virgem, de Cláudio Monteverdi. A interpretação do ensemble Pygmalion, coro e orquestra, orquestra em instrumentos da época, a direção do francês Raphaël Pichon. Está feita a ronda. Assim, obrigado por estar com a rádio. Boa noite.

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1: O que nos ensinam a nós que estamos reduzidos a julgar pelos vestígios, bem raros, do que foram essas formas de civilização do mundo antigo? O que nos ensinam os testemunhos e documentos colhidos durante a fadigosa jornada? Bem pouca coisa, infelizmente. Não encontramos na nossa sacola de viandante mais do que fragmentos esparsos, que mal podem permitir uma reconstrução aproximada do que foram essas civilizações desaparecidas. Reconstrução sempre sujeita a ser, em fraca ou forte medida, alterada quando um novo documento vem lançar um pouco mais de luz sobre a noite, em que a custo encontramos o caminho. Das conferências de Bento de Jesus Caraça, realizadas nos anos 30 do século passado e publicadas na Gazeta de Matemática nos anos de 1973-74.
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0: Olá, bem-vindos a mais uma edição de Memórias Futuras. O meu nome é Pedro Dias de Almeida e hoje vou estar à conversa com Vera Sampaio de Lemos, investigadora na área do teatro, professora, tradutora, sobretudo do alemão, germanista, dramaturgista e não dramaturga, há mais de 40 anos ligada ao Teatro Aberto, ao Novo Grupo, onde já trabalhou em dupla com o encenador João Lourenço em dezenas e dezenas de espetáculos. E é precisamente aí, no Teatro Aberto, em Lisboa, ali à Praça de Espanha, que vai estrear no próximo dia 20 a ópera Por Todos Nós, baseada no romance de Lídia Jorge, Os Memoráveis, publicado em 2014, 40 anos depois do 25 de Abril, pano de fundo de toda a ação. Vera é responsável pelo libreto, em coautoria com João Lourenço, e pela dramaturgia da ópera. Olá, Vera.
1: Olá, Pedro.
0: Vamos começar por aí. E porquê uma ópera e não uma simples, ou não tão simples assim, adaptação a uma peça de teatro? De onde veio essa ideia?
1: Portanto, a ideia veio, talvez possa explicar um bocadinho de onde é que veio também a ideia para fazer esta criação.
0: Sim, sim, é isso.
1: Portanto, foi um convite do Ministério da Cultura. Durante as celebrações dos 50 anos do 25 de Abril, um convite dirigido às companhias históricas, que seriam aquelas companhias que estavam em atividade no tempo da Revolução, portanto foram convidadas a apresentar uma criação nova, alusiva ao 25 de Abril, ou então a repor uma peça que tivesse sido emblemática daquele tempo e quisessem voltar a apresentar. João Lourenço e eu resolvemos fazer uma criação nova de imediato e pensámos nos Memoráveis. Conhecemos muito bem a obra da Lídia Jorge e também conhecemos muito bem a Lídia, de ela ir muito ao Teatro Aberto, conversar connosco depois das peças, e houve também esta feliz coincidência de deste romance ter sido lançado no Teatro Aberto. Isso foi uma pura coincidência.
0: Portanto, em 2014.
1: Em 2014. Portanto, nós conhecemos bem a obra de Lídia Jorge e os Memoráveis, para celebrar o 25 de Abril, pareceu-nos que seria um assunto ideal.
0: O texto certo.
1: E depois, a ideia de transformar o romance numa ópera veio também da importância que a música teve no 25 de Abril, porque não nos podemos esquecer que o 25 de Abril foi iniciado com duas músicas, não é? Duas
0: certo.
1: Músicas foram a senha, o Depois do Adeus e o Grande Lavila Morena, que puseram a Revolução em marcha. E depois, nos anos a seguir também, cantava-se muito nas ruas, nos encontros,
0: canto
1: nas manifestações,
0: livre,
1: não é? Muito, muito, e até ir buscar aquelas canções populares do Lopes Graça, das suas recriações, ou as canções heroicas, portanto eram... Cantava-se em muitas, muitas situações e, portanto, essa associação também do 25 de Abril à música levou-nos também a esta ideia de fazermos uma ópera, porque a ópera também, como uma obra de arte total, que é, iria convocar todo um conjunto de artes e também todo um conjunto de pessoas, e o 25 de Abril também é isso. É juntar muitas pessoas a favor de uma causa.
0: O objetivo final. Mas colocaram-se algumas dificuldades acrescidas, não é? Por optar por uma ópera, imagino. Como é que se procedeu na transformação de um romance, de um livro de ficção, apesar de ancorado muitas vezes em figuras reais e momentos históricos, num libreto? Por onde se começa esse trabalho? Na definição das personagens que passam das páginas para o palco, por exemplo?
1: Sim, sim.
0: Gente,
1: portanto,
0: é um trabalho longo, mas
1: é um trabalho
0: um pouco
1: longo.
0: Por onde se começa a transformar um romance de Lídia Jorge num libreto de ópera?
1: Isso foi realmente bastante difícil, mas nós tínhamos tido uma experiência anterior que tinha sido, portanto, com esta a noção do libreto. O que é um libreto? Porque tínhamos feito também com o Eurico Carrapatoso, que foi o compositor escolhido para esta ópera, nós tínhamos feito com ele em 2014 uma ópera a partir de uma peça inédita da Agostina Bessa Luís, chamada Três Mulheres com Máscara de Ferro. Essa peça era inédita na altura, eram 3 páginas manuscritas, com aquela letrinha pequenina da Agostina, e a filha da Agostina, Mónica Baldac, convidou o João Lourenço para encenar essa peça no âmbito de um colóquio sobre a Agostina. O João leu, deu-me também a ler, ficou assim a pensar o que é que eu vou fazer com este texto tão estático.
0: Mas já tinha uma estrutura dramaturgica, era uma peça teatro.
1: Era uma peça, porque estas 3 mulheres, portanto, era muito, muito, muito, muito condensada, porque a Agostina foi ela própria buscar. As 3 mulheres são 3 figuras de 3 grandes romances dela. Portanto, é a Fanny Owen, a Emma do Wall Abraão e a Sibila. Portanto, ela como que condensou aquela peça. E quando o João me deu a ler, eu disse ao João, este é um perfeito libreto, porque o libreto define-se, antes de tudo mais, pela concisão, pelas frases curtas, pelas imagens, pelas repetições, pelos contrastes, e isto é um libreto. E a partir daí, portanto, avançámos para uma obra.
0: Então aí até parecia facilitado o trabalho, aqui partindo de um romance.
1: Exatamente,
0: muito mais difícil.
1: Mas aquela experiência de ler aquele texto tão curto já à partida e saber que ele deu uma ópera, e todo o trabalho também que fizemos com a Eurica Rapatoso em torno dessa peça, foi uma experiência muito importante para encarar este romance e o transformar numa ópera. Portanto, o próprio compositor, não é, disse-nos a nós, libertistas, uma frase que nos acompanhou durante todo o tempo, concisão para não falecer de exaustão.
0: E não sempre isso em mente.
1: Isso foi um conselho assim bem humorado dele, e depois que ele acompanha sempre com rigorosos números, tudo muito matemático. Portanto, ele deu-nos o paradigma de várias óperas ou peças musicadas dele, qual era a relação entre a palavra e a música. Portanto, ele disse, por exemplo, no exemplo das 3 mulheres, havia 2000 e tal palavras, e essas 2000 e tal palavras corresponderam a 60 minutos de música. Portanto, vocês contem bem as palavras daquilo que vão fazer. E, portanto, essa ideia da concisão foi, digamos, a ideia mestra. E depois o que fizemos? Transformámos a estrutura do romance, portanto, que é uma estrutura também muito clara. Nós podemos dizer a própria estrutura do romance, podemos encará-la como uma estrutura dialética, mas também como uma estrutura musical, porque tem uma primeira parte que aquele Lídia chama a fábula, que é a parte em que Ana Maria Machado, a jovem jornalista, recebe um convite do embaixador norte-americano, que tinha estado em Lisboa na altura do 25 de Abril, o convite para fazer um documentário sobre o 25 de Abril. A segunda parte é, depois dela ter aceitado o convite, vem para Lisboa, fica em casa do pai, ele também jornalista, e vai desenvolver essa investigação para o documentário.
0: Com 2 ex-colegas.
1: Com 2 ex-colegas do curso.
0: E até funciona um pouco por quadros, não é? Cada capítulo é ida.
1: Exatamente, portanto, a própria estrutura do romance também já tinha isso. E depois a terceira parte, que a Lídia chama, portanto, a segunda parte é Viagem ao Coração da Fábula, que é realmente ela e os colegas, com a geração mais nova, vão conhecer o que é que foi o 25 de Abril, falando com os seus protagonistas. E depois a terceira parte, que é também uma parte curta, assim como a primeira parte, é o que a Lídia chama argumento, que é então o que a Ana Maria Machado propõe como uma espécie de para o documentário. Portanto, o romance tinha essa estrutura, mas, como diz, a própria parte central, digamos, o desenvolvimento, tinha já essa estrutura dos capítulos, das cenas. Os 3 jovens vão entrevistar os vários memoráveis, e o ponto de partida é uma fotografia de um encontro em 75 num restaurante que se chama Memories. Portanto, a ideia da memória é aqui muito importante também. E esses entrevistados vão então falar sobre o que é que eles guardaram daquele dia único e límpido, e também como é que eles viveram os outros anos depois, não é? E vamos ver esse grande contraste entre a maneira entusiástica, a alegria, as imagens fortes que eles evocam daquele dia e depois a melancolia dos anos subsequentes, não é? Portanto, o que nós fizemos foi transformar essa estrutura tripartida do seguinte modo. Fizemos um prólogo e depois uma sucessão de 16 cenas, às quais demos a todas elas um título, e depois um epílogo. Cortámos algumas figuras secundárias, como por exemplo o afilhado do embaixador, o Bob Patterson, que aparece no primeiro capítulo, na primeira parte do romance, ou cortámos também, por exemplo, a mãe do Ernesto Salamida, portanto, figuras secundárias dentro dessa ideia da concisão, e depois introduzimos uma figura nova que aparece, que digamos, perpassa o romance mais em referência do que como figura, que é a figura de um anjo, porque essa figura de um anjo é aludida primeiro até pelo embaixador, que disse que aquilo foi um tempo único. Houve um anjo da harmonia, um anjo da paz, um anjo da alegria que sobrevoou Lisboa e que tornou possível que houvesse aquela revolta sem...
0: Sim, isso percorre todo o livro como uma coisa rara, que quase sim, nunca como acontece uma coisa na rara. História dos homens, não é?
1: Exato,
0: essa luz.
1: Exato, e portanto Ana Maria Machado vem, digamos, procurar o que foram aqueles dias, mas ver também que esses... tudo o que se passou depois também é muito importante para o romance. E nós transformámos esse anjo realmente numa personagem, demos-lhe as palavras do prólogo e do epílogo, mas o anjo também segue toda a ação, portanto é uma espécie de anjo da guarda da Ana Maria e é só ela que o vê. E, portanto, essa figura é uma figura importante. E que nos fomos inspirados nessa figura, em parte pelas alusões que são feitas a esse anjo no romance, mas também pensando no anjo da história do Walter Benjamin e também nos anjos das asas do desejo, do Wim Wenders. Exatamente. Portanto, vai aparecer assim um anjo. Portanto, isso foi para nós, assim, foram umas fontes de inspiração. E depois contemplámos também momentos da entrada do coro, porque também era muito importante termos em conta que o 25 de Abril também foi feito por todos nós. Foi feito para todos nós, por todos nós, por aqueles homens que arriscaram as suas vidas naquela madrugada, mas depois também a adesão popular fez com que a revolução também tivesse sido feita por todos nós. Portanto, o coro vai entrar em cena representando a polis, representando os cidadãos, e vão, portanto, sublinhar, acentuar algumas das palavras e também das frases que são ditas pelos memoráveis. Portanto, temos esses aspectos novos, a própria estrutura ser uma estrutura nova, não é? Com prólogo, desenvolvimento com várias cenas e um epílogo, e a introdução do coro, a introdução desta figura do anjo, e depois também, muito importante dentro desta ideia da concisão, e sabendo que é um texto que vai ser cantado, e portanto que a música o vai expandir, também a própria sintaxe teve de ser reduzida. Portanto, optar por frases muito curtas, não é? Por um estilo paratático, procurar também repetições, ritmos para também a própria linguagem do libreto ser uma linguagem já de si musical. E depois, tendo em conta também aquele trabalho que fizemos com as três mulheres, com Máscara de Ferro, onde uma figura muito importante também para o libreto é a figura do contraste, ou a estrutura do contraste. Aquelas mulheres eram muito contrastadas e o que diziam também era muito contrastado. Fez com que também tivéssemos uma especial atenção a contrastar frases, não é? Portanto, estou-me a lembrar agora muito concretamente do final de uma cena em que, acho que é até a cena em que os três vão falar com um oficial de bronze eles comentam, sim, ele é o guardião da memória, mas nós sabemos, todos nós seremos esquecidos, diz um. E depois a outra, a Margarida Lota, diz, não, todos nós seremos lembrados. E depois a Ana Maria Machado, os que fizeram muito e os que fizeram pouco. E, portanto, aqui também trabalhamos escolhemos estes essas contrastes. Frases, não é, que têm esses contrastes que pronto, eles próprios tornam a linguagem uma linguagem mais sugestiva e também mais musical.
0: Mas o dispositivo narrativo inventado por Lídia Jorge mantém-se globalmente.
1: Sim,
0: não
1: sim.
0: É essa busca da jornalista. E isso. O outro lado do romance, que é a relação da jornalista com o pai, também está na ópera?
1: Também está na ópera. Portanto, eu acho que isso é também um dos lados muito fascinantes da escrita deste romance. O modo como a Lídia Jorge entrelaçou, digamos, a história de um país, a história de Portugal, a história portuguesa daquele tempo, com a história de uma família. E, portanto, nós temos essas duas camadas, não é? E nós mantivemos também isso. Portanto,
0: o velho jornalista, convém dizer, o pai, António Machado, é um velho jornalista que, entretanto, abandonou a profissão.
1: Exatamente.
0: Também ligado, de alguma maneira, às desilusões de outros protagonistas.
1: Exatamente.
0: Do 25 de Abril. Portanto, isso também está na
1: Isso
0: obra.
1: Também está lá. Portanto, o António Machado, o pai da Ana Maria Machado, ele próprio é um dos memoráveis, porque o ponto de partida, como disse, é aquela fotografia.
0: Sim, ele está.
1: E a fotografia é uma fotografia que está na casa da Ana Maria e do pai, da Ana Maria Machado e do pai. E é uma fotografia, mesmo isso vem referido no romance, é uma fotografia que documenta o momento daquele jantar em que estavam reunidos à mesa figuras destacadas da Revolução, mas também está o pai da Ana Maria Machado e a mãe da Ana Maria Machado, uma atriz belga, não é, que se apaixonou pelo jornalista português
0: e por Portugal e pela
1: Revolução, não é? E nós incluímos também no libreto assim uma cena em flashback em que ela decide, quando ela decide ficar em Lisboa, apaixonada pelo António Machado.
0: Houve colaboração da escritora, da Lídia Jorge, no trabalho de preparação do libreto? Ou nestes casos é melhor separar muito bem as coisas?
1: Digamos que não durante o processo, não é? Portanto, quando nós claro que apresentámos a ideia à Lídia e ela disse, claro. Fico muito contente que façam esse trabalho. E depois, quando nós concluímos o trabalho, demos-lhe o libreto, encontramos-nos com ela e demos-lhe o libreto para ela ler. Ela leu, gostou muito e depois voltou a ler e disse, gostava de falar convosco aqui numa das cenas, talvez aqui se pudessem fazer uns pequenos ajustes. E nós ouvimos-la e realmente fizemos esses ajustes. E, portanto, também com o próprio compositor fizemos uma primeira versão que tinha 6.000 e tal palavras, que ele disse, mas vocês querem que eu faça uma ópera de Wagner ou o quê? Bom, vocês têm de pronto, de ser ainda mais condensado. Então nós fizemos uma versão mais curta ainda, e ele com os seus números todos mutizados, muito bem, reduziram 20%, já temos agora 5 mil palavras, e portanto... tanto a parte do compositor, não é, como esse encontro com a Lídia, que fez esses tais pequenos ajustes. E digamos que mesmo agora, durante este processo dos ensaios, tem havido ajustes até na própria música, não é, para as ligações entre as cenas. Portanto, e nesse aspecto também o Eurico Rapatoso, tendo feito a música, ele esteve um ano inteiro a compor. Portanto, nós fizemos o libreto, tínhamos o libreto concluído no verão de 24, e ele depois esteve um ano inteiro a compor. Portanto, em outubro de 25 tínhamos a composição toda pronta. E agora, quando entrou em ensaios, não é?
0: Há pequenos acertos, não é?
1: Isso é próprio de uma obra que é necessariamente colaborativa, não é? Claro. Isso é também um aspecto muito importante do libreto e de uma ópera. Sabermos que são palavras que vão ser transformadas em música, que vão ser cantadas por alguém, claro, que vai haver uma orquestração que vai acompanhar, portanto, a orquestra
0: total,
1: também vai.
0: A ideia de arte total, não é?
1: Exatamente. Portanto,
0: complexifica.
1: Temos de contar com isso. E também foi com a Lídia que chegámos a este título, porque tínhamos também esboçado alguns títulos de trabalho, porque, de facto, esta ópera, sendo baseada nos Memoráveis, é uma obra diferente, é uma obra nova. E daí também merecer um título novo.
0: Então, desde o início pensaram logo que não devia ser os Memoráveis.
1: Sim. Que devia ser é uma obra diferente, claro, de facto.
0: E foi com a colaboração de Lídia Jorge que chegaram por todos nós.
1: Por todos nós, sim.
0: E hoje tenho que fazer aquela pergunta celebrizada pelo jornalista escritor Batista Bastos e depois em tom jocoso por Hermano José, que é: onde estava no 25 de Abril, Vera? Vamos falar um pouco de si. Como foi esse dia para si? Tinha 23 anos, é uma excelente idade para viver ou para assistir a uma revolução.
1: É isso, só que eu não assisti ao vivo e em direto, como também se costuma dizer.
0: Como foi esse seu dia, então?
1: Eu estava na altura, estava na Alemanha, em Freiburg, com uma bolsa de estudo, e tinha interrompido o meu curso de Letras, de Filologia Germânica, em Lisboa, na Faculdade de Letras. Porque eu tinha feito toda a minha formação na escola alemã, e posso dizer que foi uma espécie de um choque cultural ir para uma universidade portuguesa, portanto todos os... e também uma universidade portuguesa, é preciso sublinhar, uma universidade portuguesa no tempo antes do 25 de Abril, onde já se sentia também muito a repressão, não é? Portanto, eu estive no princípio dos anos 70 na faculdade e vinha de uma escola onde éramos muito poucos. Como disse, eu senti-me muito, muito desadaptada na faculdade, e comecei a trabalhar aí com um professor alemão num dicionário de expressões idiomáticas, do alemão para o português, e foi nesse trabalho também que ele disse: não, eu vou-te propor por uma bolsa para saíres daqui.
0: Surgiu essa oportunidade.
1: Sim, surgiu essa oportunidade, e portanto eu interrompi o curso no terceiro ano e fui para a Alemanha, onde estava exatamente
0: em
1: 74. Portanto, lembro-me perfeitamente de ir das pessoas, minhas amigas, sabendo que eu era portuguesa, dizer: já sabes o que é que aconteceu no teu país? E de eu ir a um jornal que havia perto da rua onde eu morava, onde se afixavam ainda os jornais assim nas montras, sim, um bocado como a Rosta no tempo da Revolução Russa, no Maikovski, e de realmente estar ali Portugal logo na primeira página.
0: Logo no próprio próprio dia.
1: Sim,
0: de manhã,
1: percebeu logo no próprio dia. E também me lembro de ir no dia 1 de maio a Estrasburgo, pronto, assim num... fazer uma visita a Estrasburgo e de aparecer no o condutor, aparecer num, pronto, a perguntar pelos bilhetes e a perguntar-me, mas o que é que está aqui assim a fazer? Aqui em Estrasburgo, tem de estar em Lisboa a festejar com a sua gente. Portanto, foi assim uma...
0: E sentia isso, a ver... Sim,
1: eu sentia isso, absolutamente. Porque também uma das coisas importantes, quando estive na Alemanha, eu, por exemplo, tive aí a oportunidade de ler O Portugal Amordaçado, do Mário Soares, que realmente me abriu os olhos para
0: que muitas algo coisas, estava para acontecer.
1: Sim,
0: também.
1: Para muitas coisas que sentia e não sabia exatamente o que é que havia, o que é que estava no ar. E, portanto, quando acabou o semestre, em 74, e vim para Lisboa, em julho.
0: Em julho,
1: sim.
0: Mas porque... com algum entusiasmo, imagino, de encontrar
1: um
0: país novo.
1: Completamente. e então aí voltei à minha faculdade e fiz um curso de alfabetização, foi durante uma semana, portanto, se os estudantes que quisessem inscreviam-se. E tivemos aulas com o Lindley Sintra, que também já tinha sido meu professor na introdução aos estudos linguísticos, e aprendemos então aí o método de alfabetização do Paulo Freire. E depois eu estive ligada às tais brigadas de alfabetização.
0: Pelo país.
1: Estive no norte, ao pé de Ponte de Lima, portanto a dar aulas de aprender a ler segundo aquele método, e realmente foi uma experiência impressionante. Portanto, íamos nós, da Faculdade de Letras, com também estudantes de medicina, que depois íamos pelas várias aldeias à volta de Ponte de Lima, pronto, perguntar quem é que queria aprender a ler. E também os estudantes de medicina davam indicações de primeiros socorros e de saúde pública. Portanto, foi assim um tempo
0: inesquecível.
1: Memorável, sim.
0: Sem dúvida. E voltou depois à Faculdade de Letras,
1: sim,
0: terminar
1: depois,
0: o seu...
1: Sim, depois voltei à faculdade.
0: Noutro ambiente, se calhar.
1: Sim,
0: totalmente
1: completamente
0: diferente do que tinha
1: porque,
0: encontrado.
1: Completamente diferente, porque houve depois uma grande reestruturação dos cursos.
0: Claro.
1: Eu lembro-me também de voltar e dos relógios estarem parados. Isso era assim uma imagem que, como se o tempo tivesse ficado suspenso. E na minha área, portanto, a Filologia Germânica, era o plano de curso era... quem quisesse estudar alemão, literatura alemã, linguística alemã, teria necessariamente de escolher também o inglês, não é? Portanto, eu comecei com essa filologia germânica. Mas depois do 25 de Abril fez-se uma reestruturação. Essas duas linhas, digamos, separaram-se e criou-se um departamento de estudos anglo-americanos, onde, portanto, se estava a vertente do inglês, e um departamento de estudos germanísticos. E esse departamento, que era necessariamente muito mais pequeno, procurava professores, não é? Para se estabelecer, para se fundar. E eu foi na altura em que eu acabei o curso e, portanto, entrei também logo como professora nesse ano. E mantive-me lá muitos anos a dar alemão, mas também depois outras disciplinas como tradução também. E a partir do momento em que me comecei a ligar ao teatro, também os estudos de teatro.
0: E já percebemos que a Alemanha, a cultura alemã, são fundamentais na sua vida desde pequena e teve mesmo uma avó, sua avó materna era alemã, certo? E vivia no Brasil, julgo que vi isso. É daí que vem essa grande proximidade à cultura alemã?
1: É, sem dúvida.
0: E como era essa sua avó? Porque é que foi parar ao Brasil? Conte-nos um pouco desse percurso.
1: É uma história fascinante, é uma história de família fascinante e uma história que, digamos, é tão fascinante que une todos os descendentes dessa avó até hoje. Há festas de família, encontros de família até hoje. E o que é mais incrível é que nossos netos não conhecemos essa avó. Portanto, essa avó chamada Ana Jandira Reis Belga, ela nasceu no Brasil, em Petrópolis. Os antepassados dela, portanto, não o pai, mas a mãe, vinham de uma daquelas famílias que emigraram no fim do século XIX para o Brasil e que se tornaram os fundadores, entre outras cidades, fundaram a cidade de Petrópolis. Portanto, os nomes dos meus antepassados alemães estão naquele obelisco que existe, certo, em Petrópolis. E a minha avó é a primeira geração nascida
0: no Brasil.
1: Ela perdeu os pais muito, muito cedo, portanto, ficou órfã de pai e mãe aos 6 anos e foi criada por uma tia, irmã da mãe, que não tinha filhos e que se tornou no fundo a mãe adotiva dela. E como era uma família grande, ela tinha aqueles tios todos como grande referência e esses tios, alguns deles eram essa família Reis. Portanto, os irmãos da mãe dela eram fotógrafos, eram fotógrafos muito conceituados, tinham sido os fotógrafos do imperador. E ela trabalhava com esses tios na fotografia, no retoque. E o meu avô Sampaio, portanto, que vem de uma aldeia chamada São Paio, o nome dele era Alves, mas ele depois, como artista, averbou esse nome Sampaio, com esta grafia curiosa. E ele, como um rapaz também muito, muito talentoso, muito dotado, muito vivo, acabou por ir para o seminário em Braga, que era uma maneira de continuar o curso, não é? Como nós continuar os estudos, como sabemos talvez pela aparição do Virgílio Ferreira, não é? Mas ele não queria ser padre, não é? E então emigrou para o Brasil, já tinham dois irmãos que tinham emigrado para a Argentina, ele emigrou para o Brasil e aí no Brasil que ele que desenhava muito bem. Portanto, ele também, para ganhar dinheiro, desenhava as pessoas nos parques, e, como nós vemos assim, como artista de rua também. E depois ouviu falar destes fotógrafos em Petrópolis e foi para essa cidade, perto do Rio de Janeiro.
0: Usou, na verdade. Não é? Esse interesse pela fotografia, pelo retrato.
1: Exatamente. Portanto, ele conheceu aí a minha avó, não é? E pronto, apaixonaram-se, uma história muito, muito ardente de amor, e a minha avó disse, sim, eu vou contigo para Lisboa, porque ele queria regressar, mas só se tu me prometeres que os nossos filhos vão falar alemão. E realmente essa herança e essa premissa também foi fundamental, porque de facto eles tiveram 6 filhos, a minha mãe é a segunda, e eles, todos eles falam, a língua materna deles é alemão, eles falavam alemão em casa, uns com os outros, e frequentaram também a escola alemã, e portanto o alemão teve sempre na família. O meu avô português não falava alemão, não é? E a minha avó falava o tal português com sotaque do Brasil, não é? Tratando-o por você. Uhum. E temos também todas essas cartas também entre os dois, temos tudo isso. O que aconteceu foi que essa avó, ela morreu muito jovem, morreu com 35 anos. Uhum. A minha mãe tinha 10 anos. E, portanto, ela fica, toda essa tristeza também dela ter desaparecido, mas também toda, podemos dizer, tudo aquilo, toda a herança que ela deixou
0: até hoje
1: e também toda a iconografia, sabe? Porque o facto de depois ela veio e com o meu avô eles abriram um ateliê que esteve em vários sítios, um ateliê de fotografia, mas o sítio onde estiveram mais tempo e, digamos, a referência maior é no Marquês de Pombal, junto ao agora Instituto Camões e ao antigo Diário de Notícias. Portanto, eu lembro-me dessa casa da minha infância, perfeitamente. Portanto, era um resto de chão alto, onde, de um lado direito, era a entrada dos clientes, portanto, os meus avós desenharam os móveis em art déco para a sala de entrada dos clientes, e do lado esquerdo era a entrada da família. E depois, lá por trás, havia o quarto escuro, do meu avô revelava as fotografias.
0: O estúdio, imagino, para os
1: retratos. Sim, e depois, claro, a minha avó também se dedicava com ele à fotografia, ao retoque, como ela tinha feito com os tios. E depois da morte dela, quem ficou com os filhos, porque o mais novo tinha meses, foi essa tal tia que a tinha criado a ela, chamada Ana Catarina Hess Müller. E essa vovó, que era o nome dela, pronto, também fez com que a língua alemã também ficasse sempre na família. Portanto, tanto a escola como este lado ligado à casa e às tradições todas, o que se faz, a salada de batata, os bolinhos de Natal, tudo isso, todas essas tradições ficaram. E até hoje, nós, portanto, todos os primos Sampaio, os netos dela, festejamos o Natal, no dia 25, todos juntos, e há sempre um ritual, portanto, toda a gente traz qualquer coisa e juntamos a comida à volta da mesa, todos provam de tudo, e há sempre especialidades de cada um, e depois de comermos, há um momento das canções de Natal, em alemão, portanto todos nós cantamos.
0: E porque todos falam fluentemente alemão.
1: Todos continua falam, os netos dela sim, os netos dela sim.
0: E o resto da geração continua?
1: Os bisnetos já não. Dos bisnetos, portanto a minha filha, eu também a inscrevi na escola alemã, portanto ela também fala alemão. E dois outros primos também mandaram os filhos para a escola alemã, portanto eu diria que dos bisnetos dela, 5 falam alemão, mas nós, os 20 netos, todos nós falamos alemão.
0: Acabou por morrer em Lisboa.
1: Ela morreu em Lisboa, sim, e está enterrada junto do meu avô na tal aldeia Sampaio, no norte, junto de Melgaço. Junto de Melgaço.
0: Já do lado paterno, falando desse seu avô, foi um nome muito importante da fotografia portuguesa do século XX, sobretudo como retratista. Portanto, há uma ligação às artes que também vem desde cedo. E a relação com esse avô, portanto, a sua avó não conheceu, e com esse avô, como era?
1: Uma relação muito próxima, porque, de facto, este lado artístico está muito presente na família. E também é toda esta... Porque o meu avô fazia estes retratos que ele fazia, eram retratos muito ligados à pintura. Aliás, quando foi feita uma grande exposição da obra dele, porque os filhos, portanto a minha mãe e os meus tios, doaram todo o espólio do meu avô ao Arquivo Nacional de Fotografia, que tratou esse espólio e fez uma grande exposição, na altura, no Museu do Chiado, em 95, com um catálogo também magnífico.

0: vindo de Salazar e de muitas figuras históricas da primeira metade do século
1: Sim,
0: XX.
1: Sim, quer dizer, o meu avô era o fotógrafo oficial do Salazar, não é? Portanto, ele fotografava, isso é muito interessante nesse catálogo que está depois organizado tematicamente, não é? Portanto, estão as personalidades da época, estão as crianças, estão as pessoas mais velhas, estão muitos retratos também de família e muitos retratos de artistas, porque ele convivia com muitos artistas, não é?
0: Estava no meio.
1: Não é? Que estava nesse meio, e também com muitos jornalistas que vinham ali do Diário de Notícias, e isso eu lembro perfeitamente em criança, porque as minhas irmãs e eu tínhamos aulas de dança rítmica com a Madame Chau, uma grega casada com um alemão. Tínhamos duas vezes aulas, portanto, no fundo, de dança, ali muito perto da casa do meu avô. Portanto, vínhamos da escola, que na altura era na Rua do Passadiço, e almoçávamos em casa dele. E eu lembro perfeitamente daqueles almoços, porque entravam pessoas, jornalistas, amigos dele, e o meu avô dizia sempre: traz mais um prato. E nós lá nos encolhíamos à mesa, e havia sempre aquelas conversas e tudo. E de facto, esse lado, essa ligação às artes e aos artistas, porque ele também quis fazer cinema. Também temos, portanto, sinopses que ele fez, e ele chegou, tem um filme sobre uma viagem também às colónias, que, no fundo, na altura, quando ele enviou o voo e estava realmente muito, muito, muito triste, houve assim um grupo de amigos que o levou também para ele espairecer, com essa incumbência de fazer uma reportagem. Mas dos seis filhos, todos eles têm uma ligação às artes, e desses três, três são pintores. E, portanto, é uma grande, grande, grande ligação. E depois tem sempre a presença das fotografias, não é? Claro que nós, quando estávamos lá em casa do meu avô, muitas vezes ele tinha aquelas cópias, não é? Que não eram para ser usadas, e que nos dava para nós fazermos os nossos desenhos. E nós, claro que na parte de trás fazíamos os nossos desenhos, mas na parte da frente punhamos uns bigodes e umas e outros adereços às figuras retratadas.
0: Belas aulas artísticas,
1: sim,
0: de liberdade.
1: Sim, sim, mas temos, portanto, um grande espólio de fotografias, e as fotografias todas da minha avó, e também fizeram com que ela fosse uma figura, sim, uma espécie de um anjo, diria eu também, que sobrevoa a nossa família, e que tendo partido tão cedo, está
0: deixou uma
1: tão
0: marca
1: presente,
0: muito,
1: tão
0: muito
1: presente,
0: forte.
1: Sim.
0: E era uma família muito politizada, lembro-me, essa questão de ser o fotógrafo do Salazar, por exemplo,
1: eu não diria que fosse uma família muito politizada, embora não diria que fosse, mas era uma família que tinha, assim, podemos dizer, um grão de loucura, não é? Porque um bocadinho fora da caixa, no sentido em que o meu avô realmente tinha saído da sua pequena aldeia, tinha corrido o mundo, não é? Tinha ido para o Brasil.
0: Tem um lado
1: não
0: de
1: é?
0: Aventura aí.
1: Um lado não de aventura. E depois casou com uma alemã, não é? E veio com essa alemã para Lisboa. Portanto, tudo esse não era uma família, digamos, convencional, não é? Eu lembro-me, por exemplo, da minha mãe contar que às vezes apareciam clientes e que diziam: ai, coitado do Sampaio, será que é capaz de não ter dinheiro suficiente para os filhos? Porque os filhos andavam descalços em casa porque gostavam. Não é? Porque era aquela ligação, não era convencional, não é? Era um andar descalço porque se andava à vontade. Portanto, toda a relação com o corpo e tudo. A minha mãe, por exemplo, esteve ligada também à dança e depois à educação física. Portanto, havia toda uma disponibilidade que, digamos, não era uma família portuguesa
0: convencional.
1: Portanto, toda a maneira, por exemplo, também muito engraçado, tratavam a minha mãe e os meus tios tratavam o pai por tu, porque isto vem do alemão,

0: que no alemão trata-se por tu todas as pessoas da família. Portanto, os pais, os tios, os avós. Aqui seria, por exemplo, eu não tratava a minha mãe por tu, nem o meu pai. Dizia o pai, a mãe, quer isto, quer aquilo. Mas a minha mãe e os meus tios, oh papá, tu não estás a ver que isto é assim, assado? Tu não é?
1: Isso na
0: Portanto,
1: altura não era de todo
0: toda
1: natural.
0: essa, eu diria, não era uma família convencional, mas não diria que fosse uma família politizada no sentido de serem pessoas ativistas ou
1: De pensar no
0: ligadas à
1: regime ou pensar
0: política,
1: em.
0: não é? Um dos tios, um dos irmãos da minha mãe, sim, que eu lembro-me também de ele trazer uma vez o disco das Trovas do Vento que Passa. E lembro perfeitamente de estar a ouvir, eu ainda era muito nova, de se fecharem as portas e as janelas e de estar a ouvir as Trovas do Vento que Passa, que esse tio tinha
1: Adriana.
0: trazido às escuras. Não é? Isso eu lembro-me perfeitamente. Esse tio era um tio mais politizado, diria eu. Mas eu diria que era uma família, sobretudo, não convencional e que isso vinha dessa multiculturalidade e também da ligação às artes, não é? Que
1: Exato.
0: também faz com que haja sempre aquela criatividade e aquela vontade de a pessoa se exprimir de outras formas que não
1: Liberdade, no
0: só,
1: fundo.
0: sim, que não só as palavras, não é?
1: E a vida da Vera acabou por ir parar ao teatro. Não sei se era algo que já estava predestinado desde pequena, se foi mais uma casualidade depois na faculdade. E sendo dramaturgista, mas nunca dramaturga, nunca teve essa tentação em tantos anos ligado ao teatro.
0: Eu diria que eu em pequena escrevi peças de teatro.
1: Ah.
0: Isto muitas pessoas que estão ligadas ao teatro contam isso, mas de facto eu lembro-me de escrever pequenas peças que representava com as minhas primas e com as minhas irmãs. Isso eu lembro-me e sempre gostei muito de ir ao teatro. Portanto, sempre fui uma espectadora de teatro, desde criança. E depois também jovem, portanto, ir ao teatro era para mim uma experiência muito importante. E depois, realmente, quando me liguei de facto ao teatro, que foi na altura da Revolução, do 25 de Abril, porque está intimamente também ligado, a minha ligação ao teatro tem muito a ver com o facto de eu ter trabalhado muito sobre um autor chamado Brecht. E esse autor era um autor proibido até o 25 de Abril. Portanto, a censura permitiu, a partir dos anos 60, que algumas das peças dele fossem publicadas em livro, mas havia uma proibição estrita de levar à cena o teatro de Brecht. E, portanto, no 25 de Abril, em 74, quando a censura foi abolida, os grupos de teatro independente, entre os quais se encontrava também o Grupo 4, do João
1: O grupo
0: Lourenço, da
1: de
0: Irene
1: teatro
0: Cruz, do
1: aberto.
0: Rui Mendes e do Moraes e Castro, que depois construíram o Teatro Aberto em 76, primeiro ali ao pé da Gulbenkian e agora ao pé da
1: Do outro lado.
0: Mesquita,
1: Foi com Brecht que começaram.
0: perguntavam, procuravam pessoas que pudessem traduzir as peças de Brecht. E eu não traduzi o Círculo de Giz caucasiano, mas conheci as pessoas do teatro porque tinha havido um seminário na Gulbenkian, dado pelo editor da obra de Brecht de Berlim Leste, que veio fazer um seminário para atores e encenadores portugueses, porque o interesse realmente pela obra de Brecht
1: Sim,
0: era
1: depois
0: depois
1: do
0: como
1: 25 de
0: se,
1: Abril, toda a gente
0: não é?
1: encenava
0: Tivemos
1: Brecht. Claro.
0: tanta sede, aliás, ele sabe que está documentado, é o autor mais representado em Portugal naqueles anos, mas fica a milhas de distância de outros, porque se encontrava realmente nas peças dele também uma grande ligação aos problemas políticos,
1: Claro.
0: aos problemas sociais em Portugal. E, portanto, procuravam pessoas que traduzissem do alemão e eu traduzia alguns textos para esse grupo seminário. Não para esse seminário. Textos teóricos do Brecht que eram abordados nesse seminário. E depois aconteceu aí uma coisa muito engraçada, de facto, aqueles happenings, que foi num dos dias em que eu estive lá, porque perguntei se não podia assistir também, uma vez tinha traduzido alguns dos textos e a tradutora intérprete falhou. E as pessoas começaram a olhar em volta e dizem: mas a Vera traduziu os textos, ela pode também traduzir o Werner Hecht. Eu nunca tinha feito de intérprete na minha vida, portanto fui literalmente empurrada para o palco e com mãos e pés e lá fui traduzindo o Werner Hecht.
1: Tinha a preparação para isso.
0: Sim, sim, sim, claro. Mas é no fundo uma profissão que é preciso ser treinada. Mas possivelmente também aquela inexperiência teria qualquer coisa de muito performativo e muito autêntico, imagino eu. E o João Lourenço, então, conheceu-me aí.
1: Foi aí.
0: E perguntou-me se eu não podia acompanhar o Werner Hecht a um ensaio no Círculo Giscocasiano. E, portanto, lembro-me perfeitamente de eu ter ido, de facto, o Teatro Aberto ainda estava em construção, portanto isto foi em 76, terá sido em março de 76, estávamos sentados em blocos de pedra, porque não havia ainda a plateia, os atores estavam a ensaiar no palco, estava muito frio, saía aquele bafo, todos cheios de camisolas, e o Werner Hecht só comentava: isto na Alemanha seria impossível. Os atores não se sujeitavam.
1: Também foi um tempo muito especial em Portugal.
0: Mas havia todo aquele fogo ardente, não é? Claro. Que superava o frio. E depois, realmente, a partir daí...
1: Sim, ficou, foi o início de uma grande aventura.
0: Foi o início de uma grande aventura, não é? E depois o meu primeiro trabalho foi em 1980, em que o João Lourenço me convidou, então, para eu trabalhar numa peça do Brecht, aí uma peça também muito especial, para a qual realmente era preciso uma germanista, porque a peça chamava-se Baal, é a primeira peça do Brecht, do jovem Brecht. Ele fez, como fazia de muitas peças, muitas versões ao longo da vida, e a versão que está publicada em tradução, ou que é publicada geralmente em tradução, é uma versão que ele fez em 55, um ano antes de morrer. Portanto, é uma peça do velho Brecht.
1: Percorreu
0: a vida toda. E o João estava interessado em fazer uma encenação a partir da peça que o jovem Brecht tinha escrito. E essas primeiras versões de 18 e 19 e de 26 só existiam em alemão. E, portanto, o meu primeiro trabalho foi traduzir para o gravador aquelas peças para o João, que na altura trabalhou também com o José Fanha, porque a peça tem muitos poemas, porque essa figura Baal era um poeta, que depois foi o Mário Viegas a interpretar, portanto calcula o que foi o Mário Viegas a dizer aqueles poemas do jovem Brecht durante a peça. Foi realmente muito, muito, muito bom. E, portanto, depois foi feita uma versão com base nessa última versão de 55, que era a tal que estava traduzida, e na qual foram enxertadas cenas e personagens das primeiras versões. E depois aí o João pediu-me para eu fazer a dramaturgia, que eu na altura não sabia exatamente o que era, e que na altura foi no fundo fazer toda a pesquisa sobre a peça, sobre o tempo em que ela foi escrita, sobre os princípios do teatro épico. E eu aí, quer dizer, fui-me fui fazendo, fui aprendendo a ser dramaturgista, digamos, respondendo àquilo que me era pedido, não é? E claro que depois, a partir daí, o grande salto foi quando fiz uma peça chamada O Suicidário, que é uma peça da União, escrita por um autor soviético no final dos anos 20, e eu disse, mas esta peça, quer dizer, é uma peça em russo, eu não sei russo, o João queria muito levar aquela peça, a peça à cena, também com Mário Vegas no papel principal, mas tínhamos as traduções daquela peça em francês, inglês, alemão, em várias línguas. Isso também é uma herança muito importante da escola alemã, é, portanto, essa capacidade de ler em várias línguas, que é realmente também um belo património.
1: E era um trabalho para dramaturgista,
0: mim, muito, muito
1: caso,
0: bom.
1: E que se manteve ao longo dos anos, portanto, até o Por Todos Nós.
0: Até o Por Todos Nós, exatamente. E, portanto, depois fazer uma... traduzir a partir daquelas outras traduções e depois, principalmente, fazer uma grande investigação sobre toda aquela época. Para mim, como dramaturgista, foi também o perceber que eu, com as ferramentas que tinha, não precisava de fazer um trabalho para o teatro só na minha área, só na área da germanística, não só com autores alemães, que eu tinha as ferramentas para poder investigar, traduzir de outras línguas, fazer toda uma pesquisa sobre um assunto que me fosse estranho, tendo em conta que eu ia estudar para o levar ao palco, não é? E, portanto, isso foi, digamos, fundamental a partir
1: para
0: daí.
1: Para toda a sua vida.
0: Sim.
1: Até hoje, e estamos a chegar ao fim, a acabar o nosso tempo, só mesmo para terminar, julga que o Brecht, que foi tão representado, como já dissemos, aí na pós-revolução, é um autor de alguma maneira datado? Ou tornou-se, já tem um estatuto de clássico, como muitos outros, que faz sentido em qualquer contexto, em qualquer época?
0: Sim,
1: sintética.
0: Sim, eu acho que o Brecht se tornou um clássico, isso sem dúvida, mas acho que as peças dele podem ser sempre revisitadas. Eu penso que, sendo um clássico, aliás, este ano os direitos entram em domínio público, portanto, os herdeiros vão deixar poder cobrar as quantias que cobravam.
1: Vai
0: haver
1: vez,
0: de certeza, vai haver de certeza, não é? Com certeza muitas publicações e também um
1: interesse
0: por ler o Brecht. Portanto, eu penso que é um autor, sim, que se tornou um clássico, mas também um clássico com muitos outros clássicos, digamos, como Ibsen, como Tchekhov, que podem ser sempre revisitados com um olhar novo.
1: E falam
0: novo.
1: Sempre para a atualidade.
0: É, falam sempre.
1: E cai o pano, tem que ser, temos que ficar por aqui. Obrigado, Vera. O Memórias Futuras regressa para a semana. Esta e as outras entrevistas do programa podem ser ouvidas quando quiserem em rtp.pt.

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2: Esta hora de música na RTP Antena 2 inicia-se com repertório para cinema. Max Steiner foi o criador da banda sonora do filme Now Voyager, do realizador Irving Rapper, em 1942, tendo por protagonistas Bette Davis, Paul Heinrich e Claude Rains. Um elenco de luxo, suportado por uma partitura genial, que valeu a Max Steiner o seu segundo Oscar da Academia de Hollywood. A suíte extraída da banda sonora foi orquestrada por Hugo Wilhelm Friedhofer. Escutá-la-emos na interpretação entusiástica da Symphonia of London sob a batuta de John Wilson.

Em escuta na RTP Antena 2 esteve a suite da banda sonora do filme Now Voyager, assinado por Irving Rapper em 1942. A partitura original é de Max Steiner e a orquestração da suite tem assinatura de Hugo Wilhelm Friedhofer. John Wilson dirigiu a Sinfonia of London nesta gravação. Nos próximos minutos ouviremos o hino de Johann Christoph Bach intitulado Es ist nun aus mit meinem Leben, A Minha Vida Acabou, uma ária destinada aos serviços fúnebres na Igreja de São Jorge, em Eisenach, onde o compositor foi organista desde 1665 até ao ano da sua morte, em 1703. Na interpretação do hino está o ensemble Polyharmonique, sob a direção de Andreas Küppers.

Es ist nun aus mit meinem Leben. A minha vida acabou. Um hino de Johann Christoph Bach, interpretado pelo ensemble Polyharmonique, sob a direção de Andreas Küppers. Em seguida, Bertrand Chamaillou interpreta a Burlesque para piano e orquestra de Richard Strauss. A partitura data dos anos 1885-86 e chamava-se originalmente Scherzo, mas o novo título, Burlesque, é talvez mais adequado a uma obra de caráter paródico que deve muito ao estilo orquestral de Brahms. Hans von Bülow achou-a uma peça desnecessariamente difícil, dado o grau de exigência técnico para o solista. Chamaillou responde ao desafio, acompanhado pela Orquestra da Academia Nacional de Santa Cecília, sob a direção do maestro António Papano.

Richard Strauss, interpretado pelo pianista Bertrand Chamaillou e a Orquestra da Academia Nacional de Santa Cecília, sob a direção de António Papano, a Burlesque de 1885-86. A peça que se segue pertence ao primeiro livro de sonatas para violino e baixo contínuo do compositor francês Jean-Baptiste Senayer, publicado em Paris no ano de 1710. É a sonata em dó menor, opus 1, número 5, dividida em quatro andamentos: prelúdio, um adágio, corrente, gavota e giga, um allegro. No violino está Théotime Langlois de Svart, no cravo William Christie.

Sonata para violino e cravo em dó menor, opus 1, número 5, do francês Jean-Baptiste Senaillet, pelo violinista Théotime Langlois de Svarte e o cravista William Christie. Quatro andamentos, prelúdio, corrente, gavota e giga. Continuamos a recuar no tempo, agora até ao Renascimento, para ouvir Beatus Vir, do compositor Diego Ortiz, sobre o Salmo 111, e na interpretação está o grupo Cantar Lontano, sob a direção de Marco Mencoboni.

0: O Salmo 111, traduzido em música pelo espanhol Diego Ortiz. Esta peça chama-se Beatus Vir e foi interpretada pelo Cantar Lontano sob a direção do maestro Marco Mencoboni. Conclui-se assim mais uma hora de música na RTP Antena 2.
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Muito bom dia, bem-vindos a mais um programa da manhã da RTP Antena 2, entre as 7 e as 10 da manhã, com Pedro Rafael Costa. Passa um minuto das 7. Hoje um dia que se espera com poucas nuvens, com mais nebulosidade prevista para a faixa costeira norte e centro, que poderá criar talvez alguns problemas na visão do eclipse que se prevê hoje então para o fim da tarde. Esperemos que não e que possa ser possível então ver esse fenómeno raro, neste caso, ao final da tarde de hoje. Espera-se também no continente uma pequena subida da temperatura, especialmente no interior. Já quanto aos Açores, espera-se chuva ou aguaceiros em geral fracos e o vento também soprado fraco a moderado. Na Madeira, cenário semelhante, com poucas nuvens e o vento a soprar em geral fraco. Vamos à música e à música inglesa. Vamos escutar de seguida uma das obras de John Mahone. John Mahone, como aparece por vezes escrito, um compositor que viveu no período clássico, ou viveu na viragem, se quisermos ser mais exatos, viveu na viragem do século XVIII para o século XIX. Nasce em 1749, em Oxford, mas de ascendência irlandesa. Um compositor clarinetista, violinista e também virtuoso da viola. Um compositor que nasce então em 1749 e morre em 1834. Vamos ouvir então um dos seus concertos, um concerto para clarinete e orquestra número 2 em Fá Maior. Ficamos então com a música de John Mahone, com Colin Lawson no clarinete e Peter Holman a dirigir The Parley of Instruments. Concerto para clarinete e orquestra número 2 em Fá Maior, uma das obras de John Mahone.

O concerto número 2 para clarinete e orquestra em Fá Maior, uma das obras de John Mahone. Este é um compositor inglês, viveu na viragem do século XIX para o século, do século XVIII para o século XIX, nasceu em 1749 em Oxford, filho de irlandeses, músico morre em 1834, além de compositor, também um exímio clarinetista. Escutámos este seu concerto, número 2, com Colin Lawson no clarinete e The Parley of Instruments, agrupamento dirigido por Peter Holman. E por Inglaterra viveu também o próximo compositor, viveu um pouco mais tarde, Samuel Sebastian Wesley, viveu no século XIX, músico de uma família de músicos, existem outros compositores de nome Samuel Wesley, este em concreto é conhecido como Samuel Sebastian Wesley, viveu de 1810 até 1876. Vamos ouvir um belíssimo motete, Wash Me Truckley.

A música de Samuel Sebastian Wesley viveu no século XIX, compositor inglês. Ouvimos Wash Me Trogly, um moteto com Emily Gray, soprano, rapaz soprano, com o coro da Catedral de Manchester e esta, a direção de Christopher Stokes. E ainda com a música inglesa, mas agora avançamos do século XIX para pleno século XX. De 1903 até 1989 viveu o compositor que se segue, Lennox Berkeley. Vamos ouvir uma curta serenata para orquestra de cordas.

Escutámos uma serenata para a orquestra de cordas, uma das obras de Lennox Berkeley, compositor inglês, viveu em pleno século XX, de 1903 até 1989. Uma gravação com a English String Orchestra, direção de William Boughton. E vamos ficar ainda com a música inglesa do século XX, agora Ralph Vaughan Williams.

Uma canção de Ralph Vaughan Williams, Her Heart's Heaven, ouvimos-la com Stephen Varcoe e também a City of London Sinfonia, direção de Richard Hickox. 7 horas, praticamente 46 minutos, vamos encerrar a primeira hora deste programa da manhã da RTP Antena 2 com a música de um outro compositor britânico, Arnold Bax. Nasceu no final do século XIX, tal como sensivelmente contemporâneo de Ralph Vaughan Williams. Vamos ouvir de Arnold Bax a peça orquestral Into the Twilight.

0: A música de Sir Arnold Bax, compositor britânico da viragem do século XIX para o século XX, ouvimos Into the Twilight, uma gravação com a orquestra de Ulster, a direção de Brydon Thompson.
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0: São 8 da manhã, 7 horas nos Açores. E vamos às notícias com Isabel Cunha.
3: Está tudo à espera das 6:30 da tarde, hora em que milhares de portugueses vão acompanhar um fenómeno raro e fascinante, o eclipse total do Sol. Há 114 anos que este espetáculo celeste não se via em Portugal, mas a totalidade do eclipse só vai estar presente numa pequena faixa do território nacional. O ponto privilegiado, o Parque Natural de Montezinho, em Rio do Nouro, junto à fronteira com Espanha. Ali a Lua vai ocultar completamente o Sol, como aconteceu há 114 anos, mas dessa vez foi em Ovar, no distrito de Aveiro, 17 de abril de 1912. Ovar recebeu astrónomos e equipas científicas portuguesas e estrangeiras para estudar e observar o eclipse do Sol. O fenómeno foi documentado em filme.
4: O eclipse foi registado em filme pelo astrónomo português da Universidade de Coimbra, Francisco da Costa Lobo. Era uma tecnologia ainda relativamente recente, porque já tinha havido registros anteriores, mas é um dos primeiros filmes realmente que se fizeram de um eclipse. Se não é o primeiro, é certamente um dos primeiros registros científicos em filme feitos em Portugal.
3: Luís Tirapicos, historiador de ciência, em 1912 não havia transmissões em direto, nem redes sociais, nem aplicações meteorológicas, mas uma geração inteira nunca tinha visto nada igual. A seca extrema no Reino Unido motiva hoje uma reunião do Comitê de Emergência do Governo Britânico, convocada pelo Primeiro-Ministro, o Gabinete de Coordenação do Governo para Crises Nacionais. O Reino Unido está a enfrentar nesta altura a quinta onda de calor, com temperaturas a chegarem aos 38 graus em vários pontos do país. A situação de seca é geral e os incêndios florestais estão a bater recordes no país este verão. Por cá, hoje são cerca de 70 os concelhos em perigo máximo ou muito elevado de incêndio, concelhos do interior norte e centro do país, mas também no Algarve. Há 9 distritos sob aviso amarelo por causa do calor: Bragança, Vila Real, Viseu, Guarda, Castelo Branco, Santarém, Porto Alegre e Faro. Continuam desaparecidas na Colômbia perto de 200 pessoas depois do sismo de magnitude 7.4 que abalou o país na passada segunda-feira. As equipas de resgate mantêm-se no terreno mais de 48 horas depois do terremoto para tentar encontrar com vida quem ficou preso nos escombros. Nesta altura, as autoridades colombianas contabilizam 216 mortos e mais de 1.600 feridos. Ao longo do dia de hoje, os jovens entre os 12 e os 29 anos vão poder entrar sem pagar nos museus sob gestão da Museus e Monumentos de Portugal ao longo do dia. A iniciativa serve para assinalar as comemorações do Dia Internacional da Juventude. A medida abrange 37 espaços culturais em todo o país. São exemplos o Mosteiro dos Jerónimos, a Torre de Belém, além do Palácio Nacional de Mafra, do Convento de Cristo, do Mosteiro da Batalha e de Alcobaça e da Fortaleza de Sagres.
0: Edição de Isabel Cunha. 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

E estamos então, vamos iniciar a segunda hora depois das notícias. Vamos à segunda hora deste programa da manhã da RTP Antena 2. Hoje um dia que se espera com poucas nuvens, com mais nebulosidade na faixa costeira norte e centro. Para o fim de tarde, esperemos que não estrague o espetáculo do eclipse para quem quer assistir nesta zona do continente. Espera-se também uma pequena subida da temperatura, especialmente no interior. Quanto aos Açores, espera-se chuva ou aguaceiros, em geral fracos, e o vento a soprar de fraco a moderado. Cenário calmo na Madeira, com céu pouco nublado ou limpo e vento a soprar em geral fraco. 8 horas, praticamente 5 minutos. Vamos ouvir de seguida um concerto em Mi bemol maior, um concerto para dois cravos e orquestra. Uma das obras do filho mais velho de Johann Sebastian Bach. Vamos ouvir este concerto, escrito por Wilhelm Friedemann Bach.

A música de Wilhelm Friedemann Bach, o filho mais velho de Johann Sebastian. Ouvimos este concerto para dois graves e orquestra em Mi bemol maior, uma gravação com Michael Beringer e Robert Hill nos cravos e a Orquestra Barroca de Friburgo, direção de Gottfried von der Goltz. E depois da música de Wilhelm Friedemann Bach, vamos escutar uma magnífica ária de uma paixão, segundo São João, que Georg Philipp Telemann escreveu para a Páscoa, para a Semana Santa de 1745.

Escutámos uma ária para soprano e flauta de Bizet, concertante, uma das áreas da Paixão segundo São João, escrita para a Semana Santa de 1745, uma das obras de Georg Philipp Telemann. Esta é uma gravação com Catherine Bott, soprano, e o colega instrumental Bruggens, direção de Patrick Peira. E depois de Georg Philipp Telemann, quando passam 34 minutos das 8 da manhã, vamos mudar de ambiente, vamos para o grande século romântico, para escutarmos o início, o prelúdio da ópera Lohengrin, a música de Richard Wagner.

Abertura da ópera Lohengrin, música de Richard Wagner, com a Orquestra Sinfónica da Radiodifusão da Baviera, direção do maestro Rafael Kubelik. E vamos ficar ainda no ambiente wagneriano, agora vamos ouvir uma ária, uma belíssima ária, diga-se, da ópera Tannhäuser.

Escutámos recitativo e a área O Du Mein Holder Abendstern, um excerto da ópera Tannhäuser, música de Richard Wagner com Matthias Gern e também a Orquestra Sinfónica de Rádio Sueca, direção de Manfred Honeck. Estamos a 11 minutos das 9 da manhã, vamos encerrar a segunda hora deste espaço ainda com a música de Wagner. Escutámos há pouco a abertura da ópera Lohengrin, agora um excerto da ópera Tannhäuser, a ópera O Centro da Produção de Richard Wagner. Mas vamos escutar agora peças para piano. Não escreveu muitas, escreveu um punhado de peças para piano. Vamos ouvir um conjunto dessas pequenas peças, começando com esta polca.

0: A música para piano de Richard Wagner. Escutamos um conjunto de pequenas peças. Primeiro uma polca de 1853. No ano seguinte escreveu a curta Zürcher Vierliebchenwalzer. E ouvimos ainda uma polonese de 1832. E nesse mesmo ano Richard Wagner escreveu esta última peça, esta polonese, esta por sua vez para piano a quatro mãos. Uma gravação com Stefan Möller no piano, nesta última peça, também a participação no segundo pianista, com Graziano Mandozzi.
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0: Mais uma vez, muito bom dia. Estamos na terceira e última hora deste programa da manhã da RTP Antena 2, entre as 7 e as 10 horas, esta semana com Pedro Rafael Costa. Um dia, uma quarta-feira, que se espera com poucas nuvens, com mais nebulosidade na faixa costeira do norte e centro para o fim da tarde, uma pequena subida da temperatura, especialmente no interior. Quanto aos Açores, espera-se chuva ou aguaceiros em geral fracos, com o vento a soprar também de fraco a moderado, e um cenário tranquilo na Madeira, céu pouco nublado e o vento a soprar em geral fraco. 9 horas, 1 minuto, menos uma hora nos Açores. Vamos à música de George Frederick Handel.

A música de George Frederick Handel, escutámos uma sonata para flauta de bisel e baixo contínuo em Dó maior, o opus 1, número 7, com o agrupamento Camerata Köln, Michael Schneider na flauta de bisel. E em dia de eclipse, eclipse total, vamos ficar com uma área intitulada precisamente Total Eclipse. Esta é uma das magníficas áreas que George Frederick Handel escreveu para a oratória Samson. Neste momento, Sansão lamenta-se e está num perfeito eclipse, total eclipse, depois de estar de ficar cego. E Sansão lamenta-se dizendo: "No sun, no moon." Tudo é escuro, tudo é trevas para o herói. Não há sol, não há lua neste eclipse total. Vamos ouvir essa magnífica área com Mark Lebrook e a orquestra do Kloster Concert, direção de Jürgen Budai.

Em dia de eclipse, escutámos precisamente a área Total Eclipse, um excerto da oratória Samson, Sansão, de George Frederick Handel. Uma gravação com Mark LeBrook, tenor, e também a orquestra do Closer Concert, direção de Jürgen Budai. Depois de Handel, vamos recuar até ao século XVII para ouvirmos agora a música do italiano Giovanni Legrenzi.

A sonata para quatro violinos e baixo contínuo de uma coleção La Cetra, publicada como Opus 10, esta sonata número 13, a música de Giovanni Legrenzi com o agrupamento Clematis. Giovanni Legrenzi, esta personalidade importante da música italiana do século XVII, foi batizado, assim é que é, dia 12 de agosto de 1626. Passam hoje então 400 anos desse acontecimento, desse nascimento ou batismo de Giovanni Legrenzi, que morre 27 de maio de 1690.

Dorothy Mills, soprano, e o ensemble Balthazar Neumann. Escutamos Lumi potete piangere, um excerto da ópera La divisione del mondo, a música de Giovanni Legrenzi, compositor e organista italiano do século XVII. Passam hoje 400 anos sobre o seu nascimento, ou pelo menos do seu batismo. E falemos agora no concerto no PROM da BBC para hoje. 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Alexandra Dariescu no piano, orquestra Halle, direção de Kashun Wong, mais logo às 19 horas aqui na RTP Antena 2, um PROM da BBC. E por falar em Sergei Rachmaninov, será ouvida a Sinfonia número 2, mas nós agora, por aqui, por esta hora, vamos ouvir uma outra página sinfónica do compositor russo. Vamos ouvir a Dança Sinfónica, Opus 45, número 3.

Sergei Rachmaninov e a Dança Sinfónica Opus 45, número 3, uma gravação com a Orquestra de Filadélfia, a direção de Yannick Nezet-Seguin. E vamos ainda ficar com a música de Sergei Rachmaninov, com Aida Garifullina, que interpreta o vocalizo Opus 34, número 14.

Sergei Rachmaninov e o Vocalizo Opus 34, número 14, uma gravação com Aida Garifullina, soprano, e a Orquestra Sinfónica da Orff, direção de Cornelius Meister. Estamos a 6 minutos das 10 da manhã, estamos no final deste programa da manhã da RTP Antena 2, entre as 7 e as 10, esta semana com Pedro Rafael Costa. Vamos ainda ficar até ao final do programa com a música de Sergei Rachmaninov. Vamos ouvir o Étude Tableau, Opus 33, número 3 em Dó menor, uma gravação com Vladimir Ashkenazy e André Previn.

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Olá, muito bom dia. Bem-vindos a mais uma manhã de música na RTP Antena 2, em que começamos as propostas com esta dança de sabor exótico para violino e piano de Aram Khachaturian. Está em si bemol maior, é uma partitura de 1926, aqui interpretada pelo violinista David Arutunian e pela pianista Ksenia Maliarevich. Seguimos já com música de Gabriela Ortiz, compositora mexicana, nascida em 1964, De Cuerda y Madera, de corda e madeira, é o nome do capricho para violino e piano que Gabriela Ortiz compôs para a violinista Maria Dueñas. Ortiz descreve-a como uma peça animada e eclética que se desenvolve de modo livre, usando o violino e o piano num diálogo constante de grande virtuosismo musical. Tem três secções, a primeira e a terceira baseadas em ideias sugeridas à compositora pelo folclore afro-caribenho, a secção central, mais lírica, servindo de contraste, obviamente. Dueñas é acompanhada ao piano por Alexander Malofeyev.

A música sempre dinâmica e surpreendente da mexicana Gabriela Ortiz, nascida em 1964. Escutámos Maria Dueñas no violino e Alexander Malofeyev no piano interpretarem De Cuerda y Madera, capricho para violino e piano. A peça que nos lança no caminho agora a seguir, nesta manhã de música na RTP2, em dia de enorme expectativa e entusiasmo, graças à ocorrência rara do eclipse solar previsto para o final da tarde, com zonas específicas do país a poderem mesmo apreciar a fase total deste fenómeno raro e fascinante, em que Sol, Lua e Terra se alinham, provocando um momento singularíssimo de trevas sobre o planeta. Sugestionados por tal fenómeno, vamos ficar a ouvir uma peça do também mexicano Silvestre Revueltas, La Noche de los Mayas, música originalmente para o filme homónimo de 1939. Escutá-la-íamos na versão em suite, feita já após a morte do compositor, de Silvestre Revueltas. Portanto, esta suite foi escrita em 1959 por José Ives Limantur, maestro, e que se divide em quatro secções: Noche de los Mayas, molto sostenuto; Noche de Yucatán, scherzo; Noche de Jaranas, andante espressivo; e Noche de Encantamiento, tema e variações. Tempo de trevas, de noite, sempre à espera que o sol regresse, com a orquestra de jovens Simón Bolívar da Venezuela, sob a direção de Gustavo Dudamel.

La Noche de los Mayas é o título de um filme realizado pelo mexicano Chano Urueta em 1939, para o qual a música foi escrita por Silvestre Revueltas, música que se celebrizou graças aos arranjos para a sala de concerto, feitos primeiro por Paul Hindemith em 1946 e depois pelo maestro José Ives Limantur em 1959, com consideráveis alterações à partitura original. Foi essa suite de Limantur que estivemos a ouvir, numa gravação ao vivo, como se percebeu, obra dividida em quatro secções: Noite dos Maias, Molto Sostenuto, Noite de Folia, Scherzo, Noite do Yucatão, Andante Espressivo, e Noite de Encantamento, Tema e Variações. A interpretação foi da Orquestra de Jovens Simón Bolívar, da Venezuela, sob a direção de Gustavo Dudamel. Tendo em conta que Chano Urueta colocou o seu filme no tempo dos maias, que adoravam o sol, trouxemos a música de Revueltas, arranjada por Limantur, amanhã da RTP Antena 2, para celebrar a ocorrência mais logo do eclipse solar, um acontecimento que só voltará a repetir-se em 2144. Portanto, ou é hoje ou nunca mais nas nossas vidas. Agora há que fechar a hora com a suite ao estilo antigo para quinteto de sopros que o polaco Wojciech Łukaszewski compôs em 1976, pouco antes de ser distinguido com o Prémio de Composição do Ministério da Cultura e Artes da Polónia. O quinteto, ou a suite ao estilo antigo para quinteto de sopros, divide-se em prelúdio, fugueta, gavotte e rondó. Será interpretada pelo Golden Quintet de Cracóvia.

0: Música do polaco Wojciech Łukaszewski, que viveu entre 1936 e 1978, suíte ao estilo antigo para Quinteto de Sopros, de 76, pelo Golden Quintet de Cracóvia. Uma curta pausa e voltamos já.
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0: Estamos de volta na segunda hora de Música na Manhã da RTP Antena 2. Começamos no período barroco com António Caldara e a cantata Medeia em Corinto. É graças a um manuscrito tardio conservado na Biblioteca Nacional de França que temos hoje acesso a esta partitura de Medeia em Corinto. A obra terá sido escrita para a cantora Caterina Petroli, uma célebre contralto que se casou com Caldara em 1711. Devido à sua complexidade, a cantata é considerada por alguns especialistas uma ópera séria em miniatura, dividida em 8 partes. Sinfonia, recitativo Dunque Giazzone Ingrato, aria Non rispondi e non mi guardi, recitativo Ma tu parti sdegnoso, aria Averti che il mio sdegno, recitativo Pur non rispondi e parti, un accompagnato Voi del barattro orrendo e a aria final A far le mie vendette. Interpretação do contratenor Carlo Vistoli com o ensemble Les Arts Florissants, sob a direção do cravista William Christie.

Estivemos ao som de António Caldara com a cantata Medeia em Corinto, interpretada pelo contratenor Carlo Vistoli e o ensemble Les Arts Florissants sob a direção de William Christie. A seguir, uma das Sinfonias da Juventude de Mozart, a Sinfonia número 10 em Sol Maior, Köchel 74, de 1770. Mozart tinha apenas 14 anos e estava de visita a Roma. A obra divide-se em Allegro, Andante e Rondó, um outro Allegro. Toca a Orquestra de Câmara Folkwang de Essen, sob a direção de Johannes Klump.

A frescura e a força da escrita de Wolfgang Amadeus Mozart aos 14 anos de idade, com a Sinfonia número 10 em Sol Maior, Cachol 74, dividida em Allegro, Andante e Rondo, interpretação da Orquestra de Câmara Folkwang de Essen, sob a direção de Johannes Klump. Avançamos com Roseanne Hunt e Harold Fabricant, que interpretam as três peças para violoncelo e piano, Opus 13, de Marcel Dupré. Três partituras curtas, de caráter sereno, encantador e afetuoso, concluídas em 1916, Légende, Cantilène e Berceuse Enfantine.

Três peças para violoncelo e piano, Opus 13 de Marcel Dupré, em 1916, Lenda, Cantilena e Canção de Embalar Infantil. Interpretação da violoncelista Roseanne Hunt e do pianista Harold Fabricante. A inglesa Ruth Gibbs compôs o concerto para trompa, Opus 58, para o seu filho Lance Baker em 1968. É o último dos seis concertos de Ruth Gibbs, permanece bem ancorado na tradição neorromântica e oferece uma orquestração rica, onde predominam os timbres das madeiras. O alto nível de exigência técnica para o solista é aqui demonstrado por Martin Owen, acompanhado pela Filarmónica da BBC, sob a direção de Roman Gamba. Andamentos, con moto, scherzo e finale.

Ruth Gibbs, a fechar a segunda hora de música na manhã na RTP2, na RTP Antena 2, aliás, concerto para trompa Opus 58, de 1968, três andamentos, con moto, scherzo e finale. Foi solista o trompista Martin Owen, a acompanhá-lo esteve a Orquestra Filarmónica da BBC, sob a direção do maestro Ramon Gamba. Mais uma pausa e voltamos para a terceira e última hora.

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2: Pablo de Sarasate.
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2: Agora sim. Pablo de Sarasate pegou em 1881 na música do seu amigo Georges Bizet, contida na ópera Carmen, e compôs uma fantasia de concerto para violino e orquestra. É o seu Opus 25, no qual reconheceremos facilmente temas dos primeiro e segundo atos da ópera. James Hands no violino e Orquestra Filarmónica da BBC, sob a direção de Juan Romena, para a interpretação do Opus 25 de Sarasate.

O violinista James Enns e a Orquestra Filarmónica da BBC, sob a direção de Juan Romena, interpretaram a Fantasia de Concerto sobre música da ópera Carmen de Bizet, o Opus 25 para violino e orquestra de Pablo de Sarasate, em 1881. Agora, mais música para celebrar o eclipse solar, desta vez inspirada por Apolo, deus grego da luz, da música, da poesia. Igor Stravinsky escreveu o bailado Apollon Musagète entre 1927 e 28, por encomenda da mecenas Elizabeth Sprague Coolidge, para um espetáculo que deveria ter lugar na Biblioteca do Congresso em Washington. O compositor decidiu que seria um bailado sem efeitos de cor em cena, valendo-se somente da beleza das formas, dispensando ação dramática e enredo narrativo. O primeiro quadro intitula-se Nascimento de Apolo e o segundo quadro compõe-se de uma série de danças alegóricas nas quais participam três musas, Calíope, Polímnia e Terpsícore. A conclusão do bailado é uma apoteose na qual Apolo conduz as musas ao Parnasso. A partitura destina-se à Orquestra de Cordas e a interpretação que trazemos é da Sinfónica de Londres sob a direção do maestro John Elliott Gardiner.

Altas com arranjo do maestro José Yves Limantour, La Noche de los Mayas, suite. E agora estivemos a ouvir o bailado, a música para o bailado Apollon Musaget, de Igor Stravinsky, partitura escrita entre 1927 e 28, em dois quadros. A interpretação foi da Orquestra Sinfónica de Londres, sob a direção de John Elliott Gardiner. A fechar este programa, Joseph Baudin de Bois-Morcier com a sonata número 5 em Lá Maior para duas violas da gamba Sopranino, o Opus 63, do Opus 63, um conjunto de seis sonatas de Bois-Morcier publicadas em 1737. Esta número 5 em Lá Maior divide-se em Modérément, Rondó Gracieusement sans lenteur, Lentement e Minuetos 1 e 2. Na interpretação, o duo Dialogue Viols com Peter Wendland e Jackie Robertson-Wade.

Joseph Baudin de Bois Morcier a fechar as propostas musicais desta manhã na RTP Antena 2. Sonata número 5 em Lá Maior para duas violas da gamba Sopranino, do Opus 63 de Bois Morcier, a interpretação do duo Dialogue Viols. Na reta final desta manhã ficam As Palavras que o Vento Não Leva, de Ana Paula Ferreira, hoje a escrita de Nietzsche, e depois Mafalda Serrano, com este início de tarde de música na RTP Antena 2, em dia de eclipse solar. Muito boa tarde, até amanhã.

0: palavras que o vento não leva.
1: Que gente era essa, pergunta-se, que só teve um efêmero brilho histórico, instituições limitadas e ridículas, duvidosas virtudes morais, mas que reivindica, entre os outros povos, um lugar distinto, como o do gênio em relação às massas. Infelizmente, a humanidade não foi tão feliz que descobrisse a cicuta que pudesse pôr fim a semelhante existência. Nem o veneno, nem a inveja, nem a calúnia, nem o ódio reunidos conseguiram minorar tão suficiente predomínio. Perante os gregos, continuamos a ter medo e vergonha. Seja, pois, reconhecida e proclamada a verdade. Os gregos são para a nossa cultura e para todas as outras como o condutor de um carro. Seguram muito bem as rédeas. Geralmente os cavalos e os carros são de má qualidade, indignos do seu glorioso condutor que se diverte a deixar resvalar a carruagem pelos precipícios porque lhe é fácil salvar-se do perigo, dando um salto como o veloz Aquiles. Em A Origem da Tragédia de Nietzsche, o cismador de ideias e pessimista além do bem e do mal.
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Ora viva, tenha uma ótima tarde com a RTP Antena 2, hoje dia 12 de agosto, quarta-feira, um dia marcado sim pelo eclipse solar e sobretudo também pela possibilidade de encontro, de caminharmos na sua direção e abrir o quadrante da rádio para uma nova viagem. Agora 13 horas e 2 minutos, meio-dia e 2 nos Açores, Mafalda Serrano consigo, a fazer-lhe companhia até às 4 da tarde. Hoje, com destaque, a partir das 15 horas, 3 horas, para a terceira conversa, a terceira parte de um encontro com António Pinho Vargas. Celebramos, ao longo desta semana, os seus 75 anos, vida e obra de alguém que é não apenas um músico, não apenas intérprete, sobretudo pensador, investigador, a sólida formação em história e o hábito de caminhar sempre um pouco à nossa frente, refletindo sobre o mundo no qual vivemos, por vezes a possibilidade de renascer é para poucos. E por isso mesmo vamos voltar a partir das 15 horas à sua companhia, hoje conversando sobre o jazz e o non-jazz. Para já deixamos passar a música, não apenas para olhar um eclipse, mas sobretudo alguns espelhos.

Mirrors, 1, 2 e 3, 3 momentos de um disco, Monodia, de António Pinho Vargas. É hoje o álbum que revisitamos, um marco importante na passagem do jazz para o não jazz, ou talvez para a música que de alguma forma já não depende completamente da lógica do jazz, mas conserva essa experiência e promete a abertura ao timbre, à escuta e a toda a liberdade da escrita e à exatidão que caracterizam a obra de António Pinho Vargas. Ouvimos este disco, um disco que foi editado em 1995 e que tem como obra central Monodia, quase um Requiem, uma obra composta em 93 para quarteto de cordas, e nós começámos precisamente com Mirrors, 1, 2 e 3, para preparar o caminho que nos vai levar à escuta e também a acompanhar o olhar de António Pinho Vargas neste terceiro momento de um encontro que nos leva a conhecer melhor a sua obra e que vai ter lugar na RTP Antena 2, na sequência de um ciclo ao qual chamamos uma cartografia de uma escuta. É um caminho de 5 partes, feito de 5 partes, 5 episódios, para celebrar os 75 anos de António Pinho Vargas. Ouvimos Mirrors e começamos com um caminho que leva então a outros lugares, nomeadamente aos grandes clássicos da música, depois da escuta de Erics Ezenvalds, com a versão para coro misto da sua obra intitulada Stars.

A tarde com a RTP Antena 2, começando com Mirrors 1, 2 e 3. Três peças para piano que, de alguma maneira, nos levam a viajar pela década de 90 e aos momentos da vida de António Pinho Vargas nos Países Baixos. A obra, o que sabemos, foi estreada em Amsterdão por Paul Prannan e integra o repertório de Pinho Vargas que revisitamos nesta viagem pela sua obra e pela sua vida, tendo também lugar para lembrar que o primeiro episódio mencionou a música antes da música e no segundo falámos então do nascimento de um idioma, uma emergência que passa também pela evocação de alguns nomes. Viajamos pela companhia de Ronquial, pela afinação de um certo instrumento e também pela escuta de John Coltrane, lembrando ainda uma certa melodia francesa. Percorremos diferentes geografias na companhia de António Pinho Vargas e também acompanhamos o seu pensamento sobre a música, hoje com a revisitação de Monodia, este disco que começámos por ouvir. E quanto a Eriks Ezenvald, é um autor da Letónia e a obra que ouvimos foi criada em 2011, escrita originalmente para cor misto e copos afinados com água. Foi uma encomenda dos músicos dos Salt Lake Vocal Artists, sob a direção de Brady Allred. Escutámos a obra que foi estreada no verão de 2011, exatamente em Salt Lake City. E o texto do poema, que se chama exatamente Stars, remete para a escrita da poetisa norte-americana Sarah Teasdale, que viveu entre 1884 e 1933. Os copos afinados com água criam a tal ressonância cintilante em torno das vozes que ouvimos, e o compositor constrói então esta peça em torno da imagem noturna das estrelas, culminando com o som coral como representação ou metáfora da luz. Revisitamos também Sansão, HWV 57, de Handel.

O disco inclui interpretações de Handel, intitula-se Has Tales the Morn, Handel, assim, com Mark Padmore, e também o agrupamento de English Concert, com a direção de Andrew Mans. E ouvimos, em primeiro lugar, no início, Samson, uma obra HWV57, do primeiro ato, a segunda cena, intitulada Total Eclipse. Prosseguimos com a interpretação de Did Love Constraint Thee, ainda um terceiro momento, Your Charms to Ruin Led the Way, ainda um quarto momento, Let But That Spirit, Then Shall I Make, e por último, ainda as últimas notas com Does When the Sun from Watery Bed. Assim, a música que nos acompanha na tarde com a RTP Antena 2, ainda a proposta da escuta de outros músicos, desta vez é a Academia de Música Antiga de Berlim. A direção pertence a Bernard Fork. Vão interpretar Georg Friedrich Handel.

A tarde com a RTP Antena 2, na revisitação de alguns fragmentos da obra de Handel. Começámos com Sansão, HWV 57, e depois a passagem pelo Concerto Grosso, concerto do Opus 6, número 7, corresponde ao HWV 325, com também referência à obra de Gottlieb Muffat, que escutamos com Roberto Loredian, na interpretação da obra deste compositor, que terá, ao que sabemos, influenciado a escrita de Handel, nomeadamente do concerto grosso que ouvimos, o número 7 do seu Opus 6. A música prossegue agora com Carlo Philipp Emanuel Bach. Ouvimos a Academia de Música Antiga de Berlim. A direção pertence agora a Georg Kalweit.

0: A tonalidade de Sol Maior, escolhida para esta obra de Carlos Philippe Emmanuel Bach, referimos-nos a uma sinfonia, a sinfonia que tem como número de catálogo 657. Neste caso, ouvimos esta obra que conta com três andamentos. Começamos com um Allegro di molto, prosseguimos em modo poco adagio e, por fim, este último andamento presto que ouvimos pelos músicos da Academia de Música Antiga de Berlim, a direção de Georg Kalweit. Começamos nova viagem na segunda hora, esta tarde dedicada também a António Pinho Vargas, como fazemos ao longo da semana, e à revisitação do seu disco intitulado Monodia.
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0: Passam 3 minutos das 2 da tarde, 13:03 nos Açores. A música prossegue hoje com destaque para António Pinho Vargas. Mafalda Serrano também deste lado, fazendo-lhe companhia, acompanhando a sua escuta. Pode fazê-lo também visitando as redes sociais e as plataformas onde estão disponíveis os conteúdos em rtp.pt, no nosso sistema podcast. E já sabe, claro, acompanhando a emissão que hoje lhe leva em primeira mão o terceiro momento de uma conversa que é semanal e que faz parte do ciclo Cartografia de uma Escuta, uma série de 5 conversas celebrando os 75 anos de António Pinho Vargas. Começamos a segunda hora da viagem com a revisitação do álbum que hoje te levamos até si, Monodia, e escutamos Monodia, quase um Requiem, a obra que dá título a este registro de António Pinho Vargas.

A obra de câmara de António Pinho Vargas, com um monodia, é quase um requiem. O álbum que hoje revisitamos tem este mesmo título, Monodia, e assim abre a viagem de hoje com António Pinho Vargas, a partir das 15 horas, à conversa connosco. É o terceiro episódio da cartografia de uma escuta, hoje com o jazz e o não jazz, 75 anos de vida e obra para ouvir ao longo da semana na RTP Antena 2.

Giovanni Allegrenzi, batizado no dia 12 de agosto de 1626, um compositor italiano de ópera, também criador de música instrumental, organista, um músico do período barroco que ouvimos como um dos mais importantes da cidade de Veneza nos últimos anos do século XVII, extremamente importante para o desenvolvimento dos idiomas do barroco tardio ao longo do norte de Itália. Ouvimos de Allegrenzi Sentimenti Devoti, o opus 6, número 4, Ave Regina Angelorum, com a leitura de Philippe Jaroussky, com o agrupamento Artaxerxes e Marie-Nicole Lemieux. Continuamos com música de Wolfgang Amadeus Mozart na tarde com a RTP Antena 2, com um especial destaque, como sabe, ao longo da semana, se nos tens acompanhado, temos estado com uma cartografia de uma escuta em torno da vida e obra de António Pinho Vargas. Hoje temos para si também um convite para a escuta da música de Wolfgang Amadeus Mozart. Vai ser mais logo no programa Grande Auditório. Podemos escutar uma gravação da radiodifusão austríaca. Vai ser com a RTP Antena 2 a partir das 9 da noite no Mozarteum de Salzburgo. Aconteceu em 17 de agosto de 2025, quase um ano passado, sobre a leitura da Sinfonia número 32 em Sol Maior, Cachol 318, um concerto para piano e orquestra número 9 em Bemol Maior, Cachol 271, a obra de Mozart presente ao longo então do dia, com a leitura, será nesta parte do programa Grande Auditório, de um pianista japonês, nascido em 94, conta 31 anos, é também quem vai dirigir a interpretação, Kyohei Sorita. A música na tarde, Wolfgang Amadeus Mozart, em destaque primeiro com o Vienna Glass Harmonica Duo para um adágio para a harmónica de vidro, e depois a Sinfonia número 32, Cachol 318, novamente a tonalidade de Sol Maior para o dia de eclipse solar com a RTP Antena 2, o destaque daqui a pouco também no Fará Música de António Pinho Vargas.

Ouvimos a Sinfonia número 32 de Wolfgang Amadeus Mozart. Integra o programa que pode ser escutado ao Grande Auditório a partir das 21 horas, apenas Mozart e a presença do pianista japonês Kyohei Sorita ao piano e também na direção. É a orquestra do Mozarteum de Salzburgo e interpreta a partir das 9 da noite uma gravação que é da origem da radiodifusão austríaca a propósito do Festival de Salzburgo. No Mozarteum foi interpretado o programa no dia 17 de agosto do ano passado. Wolfgang Amadeus Mozart num recital, uma programação integral, começa com a Sinfonia número 32 que ouvimos, a tonalidade de Sol Maior, escolhida para o Cachal 318, cuja leitura foi aqui trazida pela presença inconfundível de Sir Charles McCarris com a Orquestra de Câmara de Praga. Música de Mozart ainda e depois a passagem a Maurice Ravel.

Maurice Ravel com Dom Quixote à Dulciné. Escutámos as três canções da sua obra, que tem o número de catálogo 84, começando com uma chanson romanesque, a segunda chanson épique e a terceira chanson à boire. Escutámos Gerald Finley com Julius Drake e, antes disto, o adágio para a harmónica de vidro, Cachorro 617A, na leitura do Vienna Glass, harmónica duo. A obra de Maurice Ravel, neste ciclo de canções, baseado na história de Dom Quixote, criado originalmente para voz e piano, e posteriormente a obra veio a ser orquestrada. As canções são tradicionalmente interpretadas por um barítono, o baixo barítono, e foi a última composição de Maurice Ravel, encomendada por um realizador de cinema, para uma versão cinematográfica de Dom Quixote, e foi estreada a obra por um baixo com uma voz bem profunda e inconfundível, Fyodor Shalapin, de tradição de origem russa. A música de Maurice Ravel, hoje também conosco, a propósito do BBC Proms, na RTP Antena 2. Acompanhamos a temporada com a

Iesco ao piano, a Orquestra Alé, que já referimos, a direção de Cashen Vong e o programa que começa com Maurice Ravel e a orquestração de La Vallée des Cloches. Assim ficaremos nos próximos momentos da tarde, escutando a leitura de Momo Kodama.

Escutámos Miroir de Maurice Ravel no quinto momento deste ciclo La Vallée des Cloches. A interpretação pertenceu a Momo Kodama. Ouvimos esta obra que será mais logo aquela que vai iniciar o programa da apresentação de Alexandra Dariescu ao piano com a Orquestra Halle. A direção de Carsten Fong vão interpretar no âmbito dos BBC Proms, que acontecem também na RTP Antena 2 a partir do Royal Albert Hall de Londres, hoje às 19 horas, com a interpretação da Sinfonia número 2 de Rachmaninoff. É o momento final que toma a tonalidade de Mi menor e que é conquistada com muito esforço. É um triunfo profundamente pessoal forjado no fracasso de uma primeira sinfonia mais de uma década antes. Peça central do concerto que lhe propomos hoje com a Orquestra Halle de Manchester sob a regência do seu maestro titular, e o lirismo expansivo também típico do final do romantismo, que encontra uma paisagem sonora radiante e vibrante no último andamento da obra Miroir, com a orquestração de Colin Matthews, que ouviremos La Vallée des Cloches, o Vale dos Sinos, que escutamos aqui apenas com o piano solo. E quanto à pianista rumena Alexandra Dariescu, dizemos-lhe que faz a sua estreia nos Proms com uma ousada e poética fantasia para piano e orquestra de Nadia Boulanger, uma obra de 1912, com referências ecléticas a César Franck, Fourier e também Igor Stravinsky. Regressamos por breves momentos à música que hoje também nos junta. Falamos-lhe de António Pinho Vargas e da revisitação do disco Monodia, três fragmentos para clarinete solo que ouviremos. Propomos-lhe esta escuta a propósito da terceira parte de uma conversa. Vamos ouvir três fragmentos para clarinete solo, uma obra particularmente significativa na passagem de António Pinho Vargas da experiência do jazz para uma linguagem de composição de concerto mais definida. A obra é datada, salvo erro, de finais da década de 80, 1985-87, depois veio a ser revista pelo autor já em 1994. Nós propomos-lhe daqui a pouco, depois desta escuta, o terceiro episódio de uma conversa de um ciclo Cartografia de uma Escuta para celebrar os 75 anos de António Pinho Vargas. É uma conversa na qual falaremos, por exemplo, de jazz e não jazz.

0: Revisitamos hoje o álbum Monodia de António Pinho Vargas, ouvindo agora três fragmentos para clarinete solo, primeiro, segundo e terceiro momento de uma obra que quase nos leva a construir um espaço de escuta, uma voz sem palavras, de alguma maneira a construção de um espaço onde a sua própria linguagem se afirma e um espaço onde a sua própria linguagem se afirma e se ergue. Linha, respiração, timbre e espaço. Talvez estes os modos para a escuta da terceira parte da conversa com António Pinho Vargas. Propomos-lhe ao longo da semana a escuta de uma cartografia. Cartografia para ouvir António Pinho Vargas nos 75 anos de vida e também o percurso pela sua obra já daqui a pouco para retomar. Acertamos agora o relógio com a RTP Antena 2.
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1: Passam um minuto das 3 da tarde, 14:01 nos Açores. Daqui a pouco regresso à conversa com António Pinho Vargas, Mafalda Serrano, a fazer-lhe companhia na tarde com a RTP Antena 2, diariamente, segunda a sexta, entre a 1 e as 4 da tarde. António Pinho Vargas nasceu em Vila Nova de Gaia, em 1951, compositor, pianista, investigador, professor e também consultor. Construiu uma trajetória singular na música portuguesa, atravessando diversos territórios, desde a criação musical à interpretação, desde o jazz à música erudita, da investigação à reflexão sobre a música e as instituições. Ao longo de uma carreira de extraordinária diversidade, dizemos-lhe também na nossa página, para possa preparar a sua escuta, que a sua obra de António Pinho Vargas se afirmou como uma referência incontornável na música contemporânea portuguesa, mas não é apenas um compositor ou intérprete, é um pensador da música e também do nosso tempo, com sólida formação em história, alguém que tem investigado persistentemente os seus modos de criação, de escuta e de transmissão, bem como o lugar da música e da cultura na sociedade. E como professor e investigador, tem também exercido igualmente uma marca muito profunda em várias gerações de músicos. Para assinalar os seus 75 anos, propomos esta série de 5 episódios de conversa com António Pinho Vargas, uma viagem pela sua vida e também pela sua obra, sobretudo pelas suas ideias, pelas experiências e escutas que vão atravessando toda uma vida. Uma homenagem a um autor incontornável, procurando ouvir, para além das obras, o pensamento, a voz, as palavras e a vida que lhe dão origem. No primeiro episódio falámos da música antes da música, no segundo revisitámos a emergência de um idioma, da sua linguagem e da invenção de um idioma que parte, por exemplo, da escuta de John Coltrane até à partilha com Rão Quiau. Neste terceiro episódio, aquilo que propomos é uma viagem entre o jazz e o não jazz, a escuta que se vai deslocando para o território onde o jazz e a composição deixam de ser talvez categorias estanques. Depois de a música, antes da música e da invenção do idioma, seguimos a experiência de António Pinho Vargas como compositor, num percurso no qual a liberdade se vai cruzar com outras tradições e linguagens. Evocámos como gravações suas, como os seus discos Outros Lugares, Cores e Aromas, e hoje com especial atenção para Monodia. Damos então de novo as boas-vindas a António Pinho Vargas e à sua obra.

0: Chegávamos a um palco, tocávamos aquelas músicas com a mesma eficácia e com que gravávamos. E, portanto, aliás, os dois primeiros discos tiveram 3 dias de gravações. Em última análise, foram concertos para o microfone, porque fazíamos 1, 2 takes e estava. Agora, outra. E só nas folhas novas é que tivemos mais 2 dias. Tivemos o bónus, porque a Dança dos Pássaros tinha sido um sucesso clamoroso. E então, é a mim, Valentim de Carvalho, que eu entretanto mudei ao segundo disco de editora. Porquê? Porque fui despedido da Polygram.
1: O António Pinho Vargas foi despedido da Polygram?
0: Sim, porque a Polygram vendeu os 1000 exemplares da edição, mas não mostrou interesse em que eu continuasse a gravar. E eu disse, muito bem, nesse caso vou tentar outra editora. Estão de acordo? E estiveram de acordo, e eu fui falar à minha Valentim de Carvalho e falei com o Francisco Vasconcelos. Disse, bom, ok, nós gravamos aquele, a Polygram não quer continuar, e portanto eu venho propor aqui continuar convosco. E ele aceitou, e depois nós mandamos uma cassete amostra, digamos assim, daquilo que íamos gravar no Cores e Aromas. E parece que a seguir o Francisco Vasconcelos andava com a cassete na mão a passear lá naqueles escritórios naquela sala comum enorme da Valentim de Carvalho, quando era no Palácio da Rua da Rosa, não é? Aquela rua que desce para o Palácio, onde existia uma galeria e onde eram os escritórios da Valentim de Carvalho, em mim, Valentim de Carvalho, naquela altura. E ele dizia, andava com aquela cassete, se vocês soubessem o que está aqui. Foi bonito isso, foi bonito. Eu gosto de ter sabido disso por interposta pessoa.
1: O que é que o interessava em particular na linguagem do jazz? O António Pinho Vargas, claro, tem uma fase, uma etapa no seu percurso que é muito ligada ao jazz. E eu recordo-me de ser com muito espanto que começámos. Eu digo isso porque, evidente, era ainda jovem demais para saber alguma coisa sobre esses assuntos. Mas foi com grande surpresa que o vi num outro planeta, digamos assim, porque havia a tal oposição. Alguma vez sentiu um espírito crítico? Os tais velhos do Restelo, chamemos-lhe assim, entre aspas, olhando para a sua música, dizendo o que é que está a fazer no domínio da erudita? Sim. Esta pessoa que está tão conotada com o jazz, ou com a tal inquietação que uma vez referiu?
0: Que paradoxalmente já estava nos discos de jazz. Porque, repare, eu não tinha dado conta, como disse, mas já estava a compor a minha música de uma certa maneira. E toco-a hoje quase com devoção. Toco-a, improviso sobre ela. Se tiver sorte, improviso bem, depende dos dias, e sabemos que isso é assim, mas cada vez estou a fazê-lo com mais prazer nos últimos tempos. Toquei com o quarteto As Folhas Novas, eles tocaram o seu concerto e eu toquei 3 músicas a solo no princípio, e parece que toquei muito mais tempo do que nos concertos anteriores, e portanto isso foi-me dito por eles, que estavam à espera que eu terminasse, e então tiveram que me ouvir um tempo, e o Mário depois cumprimentou-me. Repara, o Mário que tocou naqueles discos todos. O mundo é pequeno para as vidas que nele acontecem. Eu gosto muito do Mário, devo dizer. E o Mário foi, deixe-me contar isto já, porque vem a propósito.
1: Portanto, para quem não sabe, depois, estamos a falar do Mário
0: Barreiros, baterista, que tocou comigo, portanto, naqueles 3 discos que referimos, e esta conversa tem lugar depois do disco As Folhas Novas Mudam de Cor. Porque nós, nessa altura, ainda poderíamos, com alguma frequência, começar os concertos a tocar, por hipótese, o Lazy Bird, do John Coltrane, ou um standard que eu adoro, continuo a adorar, um standard que eu ouvi pela primeira vez tocado pelo Dexter Gordon, no Festival de Cascais de um ano já 74, talvez 75. Ah, The End of a Love Affair. É um título, e eu estou a imitar a voz do Dexter Gordon a dizer este título no pavilhão de Cascais, a voz dele, que era uma coisa monumental. There is no greater love. Ah, maravilha. E depois a música era igual ao Dexter Gordon a dizer o seu título. Era uma canção da Broadway como todos os standards. Ora bem, e nós fazíamos isso, tocávamos músicas. E há um dia em que o Mário me chama para tomarmos um café e diz-me: António, eu queria dizer uma coisa, porque é que tu tocas essas músicas nos concertos? É que as pessoas não vêm aqui para ouvir essa música. As pessoas vêm aqui para ouvir a tua música. Não é preciso, essa coisa do jazz já lá vai. As pessoas querem tocar, que tu toques a tua música. E, portanto, nós temos que perder a mania de começar com o Lazy Bird do Coltrane. Não faz sentido. E sabe, os músicos têm um sexto sentido de inteligência física e quase moral que está na base desta conversa. O homem, Mário Barreiros, deu-me uma lição sobre mim próprio, digamos assim. Chegou a uma conclusão que eu sozinho não fui capaz de chegar.
1: Então aí também um mestre teve que abrir. Não o mestre António Pinho Vargas, mas o pai, alguma referência a...
0: Sim.
1: Teve que morrer para que a sua
0: Sim, eu tive que matar uma parte de mim que ainda queria manter uma ligação ao jazz, quando isso já não fazia sentido. E o Mário fez-me o grande favor de me fazer pensar nisso. Porque aquilo teve um certo impacto. Quer dizer, ele, no fim de contas, fez-me uma crítica. Mas, ao mesmo tempo, era uma crítica que, ao mesmo tempo, incluía um elogio. Ao dizer, as pessoas não vêm cá para te ouvir tocar o Lazy Bird. Ou para nos ouvir tocar o Lazy Bird. Ou o There Is No Greater Love, ou o que fosse. Vêm para ouvir o Jardim do Passeio Alegre, a Dança dos Pássaros, as Vilas Morenas, o Tom Waits e todas as músicas que
1: Tom Waits, sim.
0: Então, de repente, havia assim... Aquela música tornou-se, ganhou corpo, ganhou presença e ganhou dignidade.

0: Depois deste incrível disco, eu fui para a Holanda estudar composição. E houve gente que me disse, ou disse a outros, que eu tinha enlouquecido. Então, ele está no pico do sucesso e não sei o quê, e vai para a Holanda estudar composição. Isto. E sabe qual foi a pessoa que desafinou, digamos assim, desta visão das coisas?
1: Quem foi?
0: Foi a doutora Madalena Perdigão, que me convidou para tomar um chazinho, como ela disse. Gostava que viesse aqui tomar um chazinho comigo, tenho umas perguntas para lhe fazer, sabe, eu gosto muito de si. Quer dizer, aquilo foi uma maravilha, porque eu também gostava muito dela. E tinha tocado já no Jazz em Agosto várias vezes, e tinha composto a música para um Hamlet do Shakespeare, encenado por Carlos Avilés, na Sala Polivalente, no mesmo ano das Folhas Novas Mudam de Cor, ou seja, eu estava já a descentrar-me em várias direções insuspeitadas, não é? Eu sei que ela gostou muito, porque na estreia, porque a doutora Madalena estava presente naquilo que organizava e no fim ia cumprimentar os artistas, sempre. Era uma coisa admirável. Então, no fim da peça de teatro, de 4 horas, do Hamlet, na encenação inesquecível do Carlos Avilés, um homem barroco, mas cheio de talento teatral, sabia o que era uma peça de teatro, e portanto isso valia muito, no meio das diferenças, disputas, que também havia disputas no campo teatral sobre a encenação que se deve fazer, enfim. Ok, o próprio Jorge Silva Melo me disse uma vez: sabes, o Carlos Avilés tem uma vantagem, é que é um homem de teatro, e não disse mais nada. Ou seja, como se ser um homem de teatro fosse suficiente para o identificar como um artista importante, quando à partida poderia ser muito crítico das encenações do Avilés. Não, dizia, era um homem de teatro. E aquela frase ficava a pairar. Não é? Isto, repara, anos mais tarde, não é? Em 96, quando eu contactei com o Jorge Silva Melo na programação do CCB. Então, eu ia falar do momento em que eu enlouqueci, em que fui para... O que é que aconteceu, sabe? É que, em 1983, saiu o disco Outros Lugares, e eu compus uma peça para flauta solo sobre uma série de Schoenberg. Ninguém sabe. Enquanto que uma coisa teve impacto público, a outra ficou no maior segredo do campo estreitíssimo dos compositores portugueses. Foi tocada e estreada no Conservatório de Braga, no sítio Conservatório Gulbenkian de Braga, num concurso para flauta, e foi tocada por 2 colegas meus do Conservatório, Pedro Couto Soares e Olavo Tengner Barros, que ganharam o prémio Execo, se não estou em erro. Em 85 saiu o disco Cores e Aromas, o tal da Dança dos Pássaros, e eu escrevi uma peça chamada 3 fragmentos para clarinete solo, que foi estreada pelo António Saiote, que mais tarde gravou o disco em 95, anos, muitos anos mais tarde, 10. E ele estreou a peça, que ainda não estava completa naquela altura, mas ele estreou a peça, tal como ela existia naquela altura, num concerto que a Isabel Sobral organizou e que, enfim, teve lugar no Conservatório de Música de Lisboa, onde ela estava a estudar também com o Jorge Peixinho, e ela teve capacidade para organizar, e por uma razão, creio, de eu estar a tocar noutro sítio, não assisti a esse concerto do António Saiote a fazer a estreia da minha peça. Ok, quem conhecia isto não achou estranho que eu quisesse ir para a Holanda, mas era uma minoria, se comparada sobretudo com os outros que tinham apanhado com os discos de jazz, que era supostamente, e eu, a partir de uma certa altura, comecei a dizer jazz que não é jazz, porque de facto já era a minha música, e o conceito que eu arranjei para durante uns certos anos, tentar separar a minha música do jazz propriamente dito, que eu sei um bocado qual é a diferença, e é um pouco, não é completamente correta a minha frase, jazz que não é jazz, porque às vezes é mesmo jazz, não é? Mas houve uma entrevista com a Diana Ferreira, que ela me fez para o Público, e então eu disse-lhe a certa altura, esta conversa foi muito engraçada, porque eu disse-lhe a certa altura, ela estávamos a falar da música dos meus discos de jazz. Eu disse, em todos os meus discos de jazz, há sempre uma música que é mesmo de jazz. E ela ficou desorientada com aquela frase. Mas António, porque ela acompanhou esse período desses discos e conhecia as músicas, as gravações, conhecia tudo. Então perguntou, mas António, se diz que só uma em cada disco é que era jazz mesmo, então o que era o resto? As outras músicas que nós todos conhecemos e gostamos e tal, e sabe, saiu uma resposta espontaneamente. É a música de António Pinho Vargas, mas só agora é que eu posso exprimir-me nestes termos.

0: Um dia disse e perdoou uma imprecisão que tinha tido dificuldade em inventar a sua própria história.
1: A invenção da minha história foi uma coisa, como é que é dizer, de picareta e pedra. Portanto, isto é uma metáfora de escultor, não é?
0: Mas foi uma dificuldade histórica, biográfica, estética?
1: Sabe, foi de tudo um pouco, digo eu, na minha preguiça de ser demasiado específico, porque, quer dizer, esse disco, isso foi dito numa entrevista a propósito do disco Monodia. E eu estava a dar a entrevista a Augusto M. Seabra, que era uma pessoa que me acompanhou desde o início, e mesmo até desde o pré-início, porque no ano de 1975, o meu grupo do Porto, Zanarp, houve um festival de jazz na Figueira da Foz, organizado pelo diretor, na altura o diretor do Hot Club. Então, iam três grupos de Lisboa, a geografia é importante, que era o Araripa, era o trio do Ranquial, com dois músicos do Araripa, Zé Eduardo e o João Heitor, e o outro terceiro grupo era o Plexus, do Carlos Zinger, Paulo Gil, Celso de Carvalho, etc. Então nós fomos tocar, porque alguém disse a ele que havia um grupo no Porto, que já não havia só o Ana Jazz Group de Jorge Lima Barreto, havia um grupo de outros músicos que estavam a começar a tocar e tal, que sabiam tocar, digamos assim, por causa do fantasma do Jorge Lima, que era só free jazz radical. Então, de um momento para o outro, nós estamos a tocar todos no mesmo festival, e sabe, estamos a conhecer uns aos outros. E todos eles, que já se conheciam entre si, de repente a reconhecerem o grupo dos rapazinhos do Porto, recém-chegados. Ok, foi muito bom aquele momento. E passado 6 meses ou 4, o Ranquial foi ao Porto tocar connosco, ensaiar connosco. E, portanto, aquelas pessoas que estavam no piolho, estava tudo, o Rão veio tocar com o António, com o Zé Nogueira, não sei o quê, bestial e tal. E sabe, eu vou confessar aqui uma coisa, eu estava a dizer que não podia ir, porque eu tinha que estudar a invenção a três vozes de Bach, que estava a ser muito difícil. E foi preciso chegar um gajo outra vez. Um olhar externo às vezes é mais lúcido do que o nosso próprio. Portanto, um amigo nosso na altura, depois afastou-se, as vidas correm rios diferentes, não é? Mas ele veio-me dizer: mas tu és maluco? Tu tens aqui o Rão, que é o que está aqui para tocar contigo, e vais para casa estudar uma invenção de Bach a três vozes. Quem diz, estás a perder o sentido das proporções. E ele tinha razão, em última análise. Ele convenceu-me. Eu disse, tá, ok, és capaz de ter razão. Vou então ao ensaio. E o ensaio é a jam session. Era uma jam session. Fomos fazer uma jam session com o Ronquial em 76. E a seguir, no fim da jam session, que decorreu muito bem, tocamos algumas músicas que nós tocávamos e que ele tocava facilmente connosco. E não tocamos as músicas dele que nós não conhecíamos. Portanto, mas, quer dizer, ele estava farto de tocar músicas daquele tipo, tipo Stolen Moments, do Oliver Nelson. E, para dar um exemplo, Maiden Voyage, do Herbie Hancock. Ok, nós tocamos 3 ou 4 horas de jam session. E, no fim, ele aproximou-se do piano e disse-me: António, eu queria convidar-te para gravares o meu primeiro disco connosco e também que fosses fazer um concerto connosco ali em Ljubljana, porque eu gostava de ir em quarteto, portanto, que é com o Zé Eduardo, o João Heitor, os que já estavam no trio que eu tinha visto, e depois comigo, ok. E foi aí que eu comecei a tocar com o Rão e, digamos, a ter a possibilidade de falar com ele de música todos os dias, sabe? Aquilo era uma coisa espantosa, era como descobrir o mundo. Um dia estamos a chegar do restaurante, ele provavelmente já com os copos, mas eu com outro tipo de copos, porque eu não bebia. Mas eram copos bons, ainda com lucidez, e que estávamos os dois a cantar em uníssono a música do Thelonious Monk, o Standard Round About Midnight. Eu tenho a voz dele no meu ouvido e ele possivelmente tem a minha voz no ouvido dele. Porque nós estávamos a cantar aquela música, ele com a chave da casa dele metida na porta, mas nós não entrávamos, estávamos a cantar no primeiro andar onde ele morava. E sabe, esse momento é daqueles momentos abençoados em que de repente nós somos os dois transportados para o outro mundo. Estamos a cantar com uma afinação absolutamente maravilhosa, ele e eu, uma música que não é nada fácil de cantar, o Round About Midnight, que é famosa porque está num dos melhores discos do quinteto do Miles Davis, com o John Coltrane e o Cannonball Adderley. Ainda, portanto, não tem a ver nada com o quinteto que vem a seguir. Ele tem dois quintetos. Tem este quinteto, com o Coltrane e o Cannonball, e 10 anos mais tarde tem o outro quinteto, com o Herbie Hancock e o Tony Williams e tal, e depois passa para o In a Silent Way, Bitches Brew. E todo esse percurso, sabe, esse percurso é uma lição de moral. É que é um homem que faz isto. E depois diz, eu agora quero fazer outra coisa. E eu posso dizer que, digamos, que este exemplo pairou por cima de mim quando eu fui para Amsterdão. Eu quero fazer outra coisa agora. Quero continuar a tocar, ok? Gosto imenso, esta música é boa. E toda a gente gosta, é porreiro. E pronto.

havia também um lado de espanto. Sabe quem é o João Goberno, não é? O João Goberno agora comenta futebol na RTP. Encontramos-nos à porta do centro, à porta do restaurante do Centro de Arte Moderna. Portanto, estávamos a falar da minha música, do que ela tinha sido, do que eu estava a fazer então. Portanto, já tinham passado uns anos. E ele disse-me, de vez em quando há frases de pessoas que eu não esqueço mesmo, que contribuem na minha vida como momentos de iluminação, digamos assim, deles, que me fazem o favor de me transmitir. Ele disse, sabes, naquela altura, ou seja, 85, 87, portanto, Cores de Aromas, As Folhas Novas, com o Tom Waits, Dança de Espaço, naquela altura, entre nós, ou seja, os críticos do set, os radialistas da Rádio Comercial e das várias rádios, entre nós, dizíamos, o sucesso do António Pinho Vargas não tem explicação. Isto é uma frase maravilhosa, sabe? Porque, quer dizer, nela está corporizado, por um lado, um espanto face ao que aconteceu. Não era previsível, eu não tinha cantor, as músicas não tinham letra. Quer dizer, era tudo isto que estava em jogo, não é? Era outra coisa. E ela não correspondia ao padrão. Então eles falavam entre si e eu só soube disso passado 10 anos. Que me foi dito aquilo. Ou melhor, que foi dito aquilo a respeito da minha música. Ou seja, houve uma perplexidade e, ao mesmo tempo, um espanto bom, positivo. Não tem explicação.

0: Mas a obra do António Pinho Vargas e também aquilo que escreve, porque a sua obra não é só musical, é também feita de reflexão e da tal consciência histórica.
1: Muito aguda, de facto.
0: Muito.
1: Muito aguda.
0: Muito, muito aguda. Uma consciência política também, social. Recordo-me de associar sempre o percurso do António Pinho Vargas a momentos em que parece que há uma morte e depois renasce. É como se caminhasse diante de nós e entrasse num território onde não vemos, afasta uma cortina de sombra e nós pensamos que o perdemos. E depois regressa e as pedras do caminho são dadas como se fossem pão, porque a sua música depois ajuda à compreensão do mundo de outra forma e somos nutridos por essa música e ao mesmo tempo sabemos que ela é feita de dor, mas é profundamente generosa e é profundamente tocante, capaz do espanto da filosofia, porque há um pensamento sempre, sempre presente. Eu estou a lembrar-me, por exemplo, na questão da sua partida para a Roterdão, ali à volta de 1987, não sei se estou a ser correta, vai com o bolseiro da Gulbenkian para Roterdão e é um momento decisivo, mas em que nós em Portugal pensámos, perdemos o António Pinho Vargas, agora já não há o jazz apenas, ele vai aprender qualquer coisa, mas como é que pode aprender qualquer coisa?
1: Sim.
0: O que é que vai aprender? O que aprende um mestre?
1: Class de Vries, sim.
0: E que tipo de pensamento é que encontrou na escola holandesa? O que é que a Holanda lhe deu que Portugal não poderia de maneira nenhuma dar?
1: Sabe, começou logo na primeira aula, devo confessar. Levava um projeto de peça preparado de acordo com os ensinamentos dos meus professores, em particular os ensinamentos do Emanuel Nunes. Portanto, uma espécie de tabelas paramétricas, portanto, o ritmo, as notas, os acordes, o timbre, portanto, uma coisa que era verdadeiramente devedora do serialismo pós-Darmstadt, 1950, grosso modo. Esta é a corrente na qual toda a vida do Emanuel se assentou. E, portanto, eu estava em última análise, eu não queria ir estudar, de facto, para a Alemanha, nem para a França, nem com o Emanuel, porque já conhecia o suficiente nos seminários que segui sempre que pude, e pude muitas vezes, entre 83 e o dito 87. E ainda fui, 88, ainda cheguei a ir, pelo menos. E eu chego ao professor Klaus Fries e começo-lhe a falar daquilo. E a mostrar os esquemas, os números e tal. E a resposta dele provocou-me efetivamente uma crise. Porque ele disse, sabe, isso não me interessa assim muito. O que me interessa é que pense na ideia da peça. E, portanto, aquilo que representou, de uma certa maneira, o ruir do ensino anterior, que salvaguardando todo o respeito que lhe é devido, e um homem a pôr-me uma pergunta básica, não deixa de ser básica, mas que nunca tinha sido, pelos outros professores, apresentada a mim como sendo a primeira pergunta, fundamental. Qual é a ideia da peça? O que é que tu queres fazer? O que é que queres ouvir? Então, eu tive mais ou menos 6 meses em paralisia. Tentei compor uma peça minimal que eu gostava da música do Louis Andriessen e compus, efetivamente, uma música minimal que às vezes toco, chamada Movimento Parado das Árvores. Mas na altura não tinha esse título. Só quando eu decidi incluí-la num disco a seguir, em piano solo, é que tive necessidade de lhe dar um título. Mas, portanto, passei 6 meses a trabalhar nessa peça e o Klaus de Fries aceitou que eu trabalhasse naquela peça. Eu expliquei-lhe, sabe, eu neste momento estou um pouco desorientado e, portanto, enquanto não consigo dar-lhe uma resposta que nos satisfaça aos dois, vou fazendo isto. E ele acompanhou a composição dessa peça. com comentários e... Quer dizer, eu percebi imediatamente que, de facto, estava a entrar numa outra visão do mundo musical. Que, sabe, muitas vezes conversávamos, quer dizer, ele ia dizendo... Estou impressionado porque tu sabes imensa música, conheces praticamente todos os compositores que eu conheço, é uma coisa impressionante. Ok, mas ao mesmo tempo tens um bloqueio. Ok, e o bloqueio tinha sido a música posterior, que eu demorei algum tempo a sair dela. E finalmente, lá para diante, já perto do fim do primeiro ano letivo, eu levo-lhe outra vez uma cassete com uma coisa gravada de um computador e ele diz, ok, aqui há qualquer coisa, vamos pegar isto. E sabe, esses momentos são os momentos em que o professor revela aos alunos, e eu acho que fiz isso algumas vezes com todos os alunos que tive, que é retirá-los de um sítio e colocá-los noutro sítio, olharem o mundo com outro horizonte. Às vezes não é fácil, porque acontecia-lhes a eles o mesmo caminho, um bloqueio. Mas outras vezes havia assim uma espécie de libertação espantosa logo no início. E houve um colega nosso, de professor na escola, José Luís Ferreira,

5, não sei ao certo. Eu disse: Carlos, eu tenho medo de ir sozinho. Podes vir comigo. E ele foi comigo. Então fomos os dois. E ele disse: Má, eu liguei ao Zé Luís e ele disse: Venham, venham. E lá fomos. E sabe, ele agarrou-me nas minhas mãos e disse: Tu ensinaste-me tanto, tanto. Foi uma coisa tão comovente, sabe? Foi tão comovente. E portanto, eu ao mesmo tempo, eu tinha que me manter bem, a rir, a sorrir para aquele homem, que me estava a agradecer o que ele tinha ensinado. E além disso, ensinaste-me a compor à minha maneira, coisa que eu não estava a conseguir fazer. E portanto, aquilo foi um momento muito comovente. E depois é evidente que quando saímos, despedimos-nos e aguentámos firme, sem chorar, não é? Que era fundamental. Mas depois, chegados ao corredor, ok, eu afundei contra uma parede porque tive a noção de que me estava a despedir daquele ex-aluno tão querido. E eu já não me lembro a que propósito é que isto veio, mas sabe, veio a propósito da crise que se transmite com uma pergunta decisiva. Que música é que tu queres ouvir? Por exemplo, é uma das perguntas que capaz de abalar o mais autoconvencido dos jovens alunos. Alguns chegam num estado de autoconvencimento extraordinário, que é uma coisa surpreendente, não é? Alguns até já sabem qual vai ser o futuro. Eu fico até um pouco, quando penso nos anos em que fui professor na Escola Superior de Música, de facto, há 3 ou 4 que, na verdade, entraram já a saber o que é que queriam fazer. Porquê? Porque tinham tido um professor e tinham absorvido esse ensinamento de uma maneira insubstituível. E, portanto, aí tudo o que eu dissesse embatia contra aquele muro. E o muro era o que já estava sabido. E não saíam, porque, sabe, abandonar aquilo que se sabe fazer é doloroso. É assumir, eu estou outra vez na posição socrática de não saber, só sei que nada sei, não é a famosa frase que o Platão pôs na boca do Sócrates.

0: Brinquedos, revisitando o disco A Luz e a Escuridão, de António Pinho Vargas. Ouvimos Maria João, também José Nogueira, António Pinho Vargas connosco, não apenas o piano, mas a luz e a escuridão, presentes nas palavras, com toda a emoção da partilha de encontros numa vida. Amanhã o reencontro com António Pinho Vargas a partir das 15 horas, agendado na RTP Antena 2. Como dissemos, propomos a celebração dos 75 anos deste autor, compositor, pensador, com a cartografia de uma escuta. Hoje, entre o jazz e o non-jazz, caminhamos por muitas geografias no seu percurso e na sua música. A tarde com a RTP Antena 2, convidando também a que nos acompanhe e visite o sítio do compositor, a página pessoal de António Pinho Vargas, que contém toda a sua escrita, também a referência completa a sua obra, nomeadamente a sua investigação no âmbito da história, a experiência no ensino que connosco partilhou, e fica situada em antoniopinhovargas.com. Assim, remetemos também para a escrita de outros autores que connosco investigam, estudam e dão a conhecer a obra de António Pinho Vargas neste episódio Jazz e Não Jazz. Por que razão, por vezes, a música aponta para um território de liberdade e não sabemos bem onde começa ou termina uma linguagem? Ou quando um compositor procura, acima de tudo, a sua própria música e contém a capacidade, sempre no caminho, em cada momento, de se repensar, questionar, talvez abrir para a pergunta eterna de Sócrates, ou uma afirmação que contém todas as perguntas: só sei que nada sei. Ou então a capacidade imensa de António Pinho Vargas para continuamente renascer. Nasceu em Vila Nova de Gaia em 1951, compositor, pianista, investigador, professor, consultor. Uma trajetória singular na música portuguesa que nós homenageamos e que atravessa diferentes territórios, da criação musical à interpretação, do jazz à música erudita, da investigação à reflexão sobre a música e as suas instituições, a cultura e o nosso tempo. Fico também com esta nota para que amanhã possa regressar à companhia de António Pinho Vargas, encontros e reencontros a partir das 15 horas com o autor na RTP Antena 2, e sempre que queira também acedendo à página rtp.pt, onde tem toda a referência aos nossos conteúdos na RTP Antena 2. Daqui a pouco, outras notas vão ser as de Arvo Part com Nuno Galopim, o nosso tempo também em revista, e já sabe, hoje em dia de eclipse do sol, estas notas que ficaram há pouco na memória, o disco A Luz e a Escuridão, que retomaremos amanhã, António Pinho Vargas consigo na RTP Antena 2. Tenha uma ótima tarde, agora 16 horas e 1 minuto, 15 e 1 nos Açores. Mafalda Serrano, despeço-me de si, até amanhã à 1 da tarde.
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Olá, sejam bem-vindos. Ao longo da próxima hora, caminhamos entre o percurso de vida e também a obra de Arvo Pärt, é um dos grandes compositores do nosso tempo.

Esta é Oxidão e Orrião, uma composição do ano 2000 que aqui ouvimos numa gravação que foi feita pela Orquestra Sinfónica e também o coro da Rádio Sueca, edição em 2002 pela editora SAM. Hoje focamos atenções em Arvo Pärt e a ele dedicamos a próxima hora de emissão aqui na Antena 2. Arvo Pärt é uma figura cuja música cruza vários públicos. Muitas vezes é citado como um dos principais compositores minimalistas europeus, mas, na verdade, e apesar de algumas afinidades com os seus contemporâneos nascidos do outro lado do Atlântico, Pärt é autor de uma obra que revelou desde cedo ser formalmente bem distinta da música de um Lamont Young, de um Terry Riley, de um Steve Reich ou também de um Philip Glass, ou seja, os quatro pilares do minimalismo norte-americano. Não é raro vermos a sua música associada à expressão Holy Minimalism, que poderíamos traduzir como minimalismo sagrado, e que também já foi apontada de resto ao polaco Henryk Górecki, ao georgiano Giacancelli ou ao britânico John Tavener. O certo é que a obra de Arvo Pärt é um espaço de horizontes bem mais vastos do que estas designações possam desenhar, e na verdade há um antes e também um depois destes relacionamentos, e que de facto foram marcantes, do compositor com o minimalismo. E estes são o antes e um depois que fazem até com que a sua música seja difícil de arrumar numa só gaveta de acontecimentos. Esta é a voz do próprio Arvo Pärt num vídeo publicado pelo Arvo Pärt Center em 2005. E aqui ele explica a sua música. Diz-nos que é sua amiga, compreensiva e empática. É algo que perdoa e reconforta. Uma toalha para secar as lágrimas da tristeza, uma fonte para lágrimas da felicidade, libertação e voo, mas também um espinho doloroso com carne e alma. Vamos por isso caminhar um pouco mais por entre a música de Arvo Pärt. E este é Arbos.

Todos temos um primeiro disco de um compositor e este foi, por acaso, o meu primeiro disco com música de Arvo Pärt. Este é Arbos, que abre o alinhamento de um disco de 1987, editado precisamente com este mesmo título. É uma peça curta que aqui escutamos numa gravação pelo Ensemble de Metais da Staatsorchester Stuttgart, sob direção de Dennis Russell Davies, um maestro norte-americano a viver na Áustria há já alguns anos e que se tem cruzado em diversas ocasiões com a música de Pärt, mas tem, acima de tudo, assegurado grande parte das estreias recentes em disco de várias obras orquestrais e até mesmo óperas de Philip Glass. Mas olhemos então para já para a história de vida do compositor. Arvo Pärt nasceu em Paide, na Estónia, a 11 de setembro de 1935, ou seja, antes da invasão alemã durante a Segunda Guerra Mundial e a posterior anexação daquele Estado Báltico pela URSS. Isto quer dizer que viveu os seus dias de juventude e parte da vida adulta sob o poder soviético. Foi educado pela mãe e pelo padrasto na cidade de Rakevere, para onde a família se mudou ainda em 1938. Havia um piano em casa e o pequeno Arvo começou a brincar com ele, mas parte do teclado estava danificado. E quando passava com os dedos por teclas sem som, o que é que ele fazia? Cantava ele mesmo para que a música essa não fosse interrompida. Mas esta brincadeira acabou transformada numa coisa muito séria. Aos 9 anos começou a estudar música em Rakevere e então tocava na orquestra que acompanhava as vozes que cantavam nas festas da cidade. Em 1954, aí já com 19 anos, passou para a escola de música em Tallinn, mas o percurso foi interrompido quando foi chamado a cumprir o serviço militar. Mesmo assim, não silenciou a música, já que tocou oboé e também percussão na orquestra do regimento. Por estes dias, era já conhecido por ter uma saúde frágil, o que fez com que cumprisse apenas 2 dos 3 anos obrigatórios como militar. E então regressou à escola de música, até que em 1957 deu entrada no conservatório. E ali, em 58 e 59, o seu nome surgiu na lista dos mais talentosos entre os que ali estudavam. Em 1961, começou a trabalhar como engenheiro de som na Rádio Estatal da Estónia, que naquele tempo estava no centro da atividade musical daquela República Soviética e que tinha, nos seus quadros, uma orquestra sinfónica, uma orquestra ligeira, um coro e ainda pequenos ensembles formados por alguns dos seus músicos. Arvo Pärt, por esta altura, tinha já uma relação muito próxima com os músicos e conhecia as suas personalidades, o que até lhe permitiu encontrar formas de chegar à sonoridade desejada por si, isto durante os ensaios que precediam cada uma das estreias ou gravações. Era conhecido pelo seu sorriso, que de facto nunca o largou, assim como a boa disposição. Era já comunicativo e tocava piano para tudo e todos nos intervalos entre as sessões de trabalho. Ora, datam desta altura e dos anos seguintes as suas primeiras obras, bem distintas das que hoje dele são apresentadas tanto em disco como em concerto, e que refletiam então o interesse inicial por compositores que iam desde Tchaikovsky aos serialistas. Vale a pena sublinhar, uma vez mais, o contexto destes primeiros anos de trabalho, o regime soviético, e mesmo longe de Moscovo e de um escrutínio mais atento sobre o trabalho dos músicos, que naturalmente existiria na capital e nos grandes centros urbanos, algumas das suas obras foram até alvo de censura. E uma delas, e bem problemática, foi Credo, de 1968, com referências religiosas que causaram desconforto entre as autoridades.

E então foi crescendo aos poucos uma espécie de barreira que se sumou a um descontentamento que foi também sentindo sobre os caminhos que seguia no seu trabalho. E tudo isto acabou por conduzi-lo a um repensar de todas as suas ideias musicais. Mas antes das transformações, ficamos com uma memória desses primeiros anos, aqui numa peça de 1964, num tempo em que o jovem Arvo Pärt recorria frequentemente a técnicas de colagem.

0: Este é um breve excerto de Collage Uberbach, uma peça para cordas, oboé, cravo e piano, que data de 1964, aqui numa gravação pela Orquestra do Ulster, dirigida por Taco Yuasa. A edição, essa é do ano 2000 e chegou-nos pela Naxos. Mas avancemos no tempo. Em 1980, Ervo Parte tinha 45 anos. E foi por esta altura que deixou a URSS, levando consigo os seus cadernos e as suas partituras. Mudou-se primeiro para Viena, na Áustria, e mais tarde para Berlim, na Alemanha, onde de resto se fixou até que em 1992 regressou à Estónia, aí já independente. Antes da mudança para Viena, ou seja, ainda em Tallinn, nos anos 70, e isto numa etapa de aproximação à Igreja Ortodoxa, Arvo Pärt passou por um longo período de silêncio meditativo e durante o qual estudou o canto-chão e as primeiras formas de polifonia. E da reflexão que se seguiu a esta meditação, nasceram então novas ideias, entre as quais um estilo muito pessoal, que habitualmente é descrito como tintinnabuli, ou seja, que sugere discretos sons de sinos. Começou a explorar este novo estilo com primeiras peças, sobretudo para piano e cordas, e com o tempo acabou inclusivamente por abordar diretamente o canto, que de resto estava afinal na base de todas estas novas ideias. Escutemo-lo num texto incluído no booklet do disco Alina, editado em 1999.
1: Compararia a minha música à luz branca, que contém todas as cores. Apenas um prisma pode dividir as cores e fazer com que apareçam. Esse prisma pode ser o espírito do ouvinte.
0: Melhor descrição, de facto, era impossível. E agora vamos transformar as palavras em som. Ora, escutem.

0: Este é Fiorellina, composto em 1976 e que representou a primeira manifestação do estilo Tintinnabuli. Ao piano estava aqui Alexander Malter, e isto numa gravação editada em 1999 pela SEM, num disco onde também se escutavam três abordagens distintas, a Spiegel im Spiegel. Ora, datadas respectivamente de 1976 e 1978, Fiorellina e Spiegel im Spiegel representam de facto momentos decisivos na definição de uma nova linguagem, da qual decorre de resto muita da obra posterior do compositor. Fiorellina é uma peça para piano solo que ocupa apenas duas páginas numa partitura, mas que desafia cada intérprete a uma reflexão pessoal, não estabelecendo nunca o limite de tempo para a sua performance. Já Spiegel im Spiegel é um diálogo originalmente criado para piano e violino e que cede ocasionalmente o seu lugar a uma viola ou um violoncelo. Como o título sugere, é um espelho num espelho, com cada instrumento a refletir-se no outro, em ciclos sucessivos, com gradual adição de notas, mas aqui com um tempo limite definido. Sem surpresa, a música de Arvo Pärt foi há muito descoberta por outras artes, nomeadamente o cinema, e surgiu em filmes como, entre muitos outros, A Barreira Invisível, de Terence Malick, Haverá Sangue, de Paul Thomas Anderson, O Bom Pastor, de Robert De Niro, Loveless, Sem Amor, de Andrei Zviagintsev, ou até As Mil e Uma Noites, de Miguel Gomes. Na verdade, esta relação com o cinema até já vem de trás, quando Arvo Pärt ainda vivia na URSS, e de resto foram muitas as suas colaborações para o cinema da Estónia nas décadas de 60 e também de 70. Todavia, uma das mais interessantes utilizações da música de Arvo Pärt num filme deve-se ao norte-americano Gus Van Sant em Jerry, um filme de 2002. Spiegel im Spiegel e Fiorellina, de que falávamos há pouco, são as composições que ocasionalmente rompem aqui e ali o silêncio e também os ruídos do deserto, acompanhando a caminhada dos atores Matt Damon e Casey Affleck. Ora, eu não resisto a chamar aqui o crítico de cinema João Lopes. João, em Jerry, de Gus Van Sant, a música de Arvo Pärt é mais do que uma mera banda sonora. É um pouco a voz da alma e talvez até do desnorte tranquilo daquelas duas personagens que vagueiam pelo deserto.
1: Voz da alma, Nuno, é isso mesmo, é bem verdade. De facto, Jerry é um filme raro, eu diria raro e precioso, porque está todo ele construído a partir de um paradoxo, talvez mesmo uma contradição. Uma contradição que, por assim dizer, é interior ao próprio cinema. A ideia é esta. Tudo se passa como se fôssemos projetados, e a palavra é sugestiva em termos de cinema, projetados numa paisagem que é, em si mesma, uma coisa visível, palpável, portanto, que se pode filmar. Ora, quanto mais as personagens de Matt Damon e Casey Affleck avançam nessa paisagem, e nós avançamos com eles, mais sentimos que aquela imensidão visível nos coloca em contacto com algo de invisível. E esse contacto envolve uma certa cumplicidade. Justamente a música de Arvo Pärt habita essa paisagem, coabita com aquelas duas figuras errantes, não como se fosse um pano de fundo, uma música de fundo, como diz o clichê, mas como mais uma personagem que não tem corpo, mas é caso para dizer, e retomando a tua palavra, que tem alma. E se tem uma alma, é porque nos faz sentir qualquer coisa que já é do domínio do sagrado. Enfim, Nuno, resumindo muito, Jerry é mesmo um filme raro.
0: E João, Jean-Luc Godard é também outro nome a ter em conta neste mapa cinematográfico da música da Arvo Pärt.
1: Exatamente, Nuno. Aliás, apetece dizer que a relação de Jean-Luc Godard com a música de Arvo Pärt constitui um capítulo à parte no interior de outra relação que marcou as últimas duas décadas da filmografia de Godard. E recordo que ele morreu em 2022, contava 91 anos. Esse capítulo mais geral decorre da relação de trabalho que Godard estabeleceu com Manfred Eicher, da editora SEM, permitindo-lhe trabalhar não apenas com a música de Arvo Pärt, mas com todo o catálogo da SEM nas bandas sonoras dos seus filmes. Encontramos, por exemplo, escutamos a Arvo Pärt na banda sonora dessa obra monumental, feita ao longo de 10 anos, concluída em 1998, e que se chama Histórias do Cinema, com esse pormenor que é o S de histórias, é escrito entre parênteses. E também encontramos Arvo Pärt, por exemplo, na curta-metragem Je vous salue Sarajevo, de 1993, e na longa A Nossa Música, de 2004, com um ponto comum que está longe de ser banal. É que esses dois filmes têm que ver com a Bósnia e as marcas deixadas pela guerra da Bósnia, não apenas no próprio país, não apenas na Bósnia, mas na Europa. A Europa como continente, a Europa como ideia. E sabemos que essa questão da Europa como ideia é um tema transversal e obsessivo da filmografia de Godard, sobretudo ao longo do século XXI. Para Godard, a música de Arvo Pärt é, apetece-me dizer, um coração vivo que não se limita a sublinhar as imagens. A música inscreve em cada filme algo que está para lá das imagens. E mais uma vez, se quiseres, encontramos a sugestão da alma. Ora, Godard não terá sido aquilo que podemos chamar um homem religioso, a não ser que, digamos precisamente, que para ele o cinema tem uma alma. E por isso, assistir a um filme pode ser uma bênção.

Estamos a caminhar entre a vida e a obra de Arvo Pärt e escutar algumas gravações destas suas peças. E esta era Da Pace Dominem, aqui numa interpretação pelo Coro de Câmara Filarmónico da Estónia, dirigido por Paul Hillier, numa edição de 2006 pela Harmonia Mundi. Falemos agora de um passo determinante no percurso de Arvo Pärt, ou seja, a sua relação com a editora alemã SEM. E tudo começou numa viagem de carro em 1977. Manfred Eicher, o patrão da editora, estava a conduzir quando, pela rádio, começou a escutar uma gravação, feita na então RDA, de Tabula Rasa, com Gidon Kremer e vários outros músicos. Parou o carro. Parou e ficou a ouvir, atentamente, até ao fim. Que música era aquela? Quem era aquele compositor? Arregaçou as mangas e pôs-se à procura. É claro que esta busca teve um final feliz, já que 7 anos depois, e já com Arvo Pärt a viver então em Berlim, o mesmo Tabula Rasa representou a sua estreia, e com muito sucesso, sublinhe-se, no catálogo da SEM. Um retrato da etapa mais claramente sob influência minimalista na obra de Pärt deve incluir uma menção a Fratres, disponível em várias versões para vários conjuntos de instrumentos. Nesse álbum de 1984, Fratres surgiu em 2 versões, uma para piano e violino em interpretações de Keith Jarrett e Gidon Kremer, e uma outra para 12 violoncelistas, chamando aí elementos da Orquestra Filarmónica de Berlim. Ora, escutemos então o encontro de Keith Jarrett e Gidon Kremer com esta que é de facto uma das obras de referência de Arvo Pärt.

0: O disco que traduziu o primeiro episódio de uma história de colaborações que vai já a caminho dos 50 anos apresentou um compositor já claramente focado numa demanda pessoal bem distinta. Tinha partido em busca de um lugar nas periferias do silêncio, numa zona em que se cruzavam ecos de músicas de outros tempos. E se peças como Fratres ou Feralina definiram uma visão bem pessoal da assimilação das sugestões dos minimalistas, já em obras como Arbos ou Pácio, que chegaram pouco tempo depois, Arvo Pärt lançou pistas para um trabalho que teve na voz, sobretudo em coros, um destino cada vez mais presente e consequente. Em 1989, numa entrevista ao Musical Times, um periódico cuja história recua até 1842, mas que deixou de ser publicado em 2024, Arvo Pärt refletiu sobre a forma como a sua música se estava a transformar com o passar dos tempos. E dizia-nos assim:
1: só o tempo nos permite observar isso. É como fazer análise ao sangue da minha música, hoje, há 10 ou há 20 anos. Podemos ver que é o meu sangue. Mas hoje o teste dá uma resposta e amanhã dará outra, dependendo do que comi ou do estado geral da saúde. Pode por isso haver grandes diferenças. E essas são coisas que estão num estado de constante mudança. Mais do que apenas uma mudança de estilo, nunca se pode dizer que se atingiu um patamar de perfeição, que o que se está a fazer é completamente correto, ou se o que está a fazer é mais forte do que outra coisa qualquer. Posso apenas dizer que perdi todo o contacto com a música que fazia nos primeiros tempos. E por vezes, quando a escuto, parece que não é a minha música. Já a esqueci. Mas esse não é um problema meu. O que importa mesmo é o que ainda tenho para descobrir.
0: E aqui viajamos uma vez mais no tempo para notar precisamente estas rotas de transformação. Quando se associou à SEM e encontrou uma plateia global, Arvo Pärt tinha já 3 sinfonias compostas. Uma primeira estreada em 1963, uma segunda em 1966, na qual foram notadas afinidades com Webern, e uma terceira em 1971, esta revelando já marcas de inflexão no rumo da sua música. Bem mais recente, a Sinfonia número 4, nasceu 38 anos depois da terceira, tendo-se apresentado com o título Los Angeles, marcando aí a geografia da orquestra que a estreou. E se as duas primeiras sinfonias eram reflexos de alguém a ecoar referências da escrita orquestral do século XX, e se a terceira representava sobretudo sinais de uma descoberta pessoal, a quarta, tantos anos depois, apresentou uma música com uma dimensão de quem, depois de resolvido o conflito linguístico pessoal, olhava agora, e de uma outra forma, para o mundo ao seu redor. E convenhamos que não é todo invulgar vermos no mundo das artes marcas do mundo político contemporâneo. De resto, e no arco de vida do nosso tempo, Steve Reich lembrou a memória do jornalista Daniel Pearl nas suas Daniel Variations, e John Adams recordou o sequestro do navio Aquila Lauro na ópera The Death of Klinghoffer, e isto para citar apenas 2 exemplos. Ora, Arvo Pärt, que centrara grande parte da sua obra nas últimas décadas na exploração de textos religiosos e traduzindo aqui sobretudo um relacionamento com a cultura cristã ortodoxa, fez da sua Sinfonia número 4 uma dedicatória ao russo Mikhail Khodorkovsky, que na altura estava preso há já 7 anos e que seria depois devolvido à liberdade só em 2013. Contudo, e como o próprio compositor referiu num texto que acompanhou a primeira gravação e edição da Sinfonia número 4, esta música não deverá nunca ser entendida num contexto exclusivamente político, já que Arvo Pärt a vê sobretudo como a expressão de um grande respeito por um homem que encontrou um fundo moral numa tragédia pessoal. Neste mesmo texto, justificou ainda o tom trágico da obra como não necessariamente uma lamentação por Khodorkovsky, mas uma vénia ao grande poder do espírito e da dignidade humana. Agora, aos 90 anos, Arvo Pärt tem parte da sua atenção focada no Arvo Pärt

Center, que fica numa aldeia a cerca de 40 minutos de Tallinn. O centro foi criado em 2015 e tem como objetivo principal o de preservar o legado criativo do compositor. Inclui um instituto de investigação, um centro educativo, uma sala de concertos, que de resto permite fazer gravações, um museu e, claro, um grande arquivo. Um arquivo que, em parte, pode já ser consultado online. Entrevistas, discursos, fotografias, vídeos. Vale mesmo a pena visitar o site do Arvo Pärt Center. E agora, e para encerrar este breve mosaico de olhares e sons sobre Arvo Pärt, ficamos com Little More Tractus, que junta a Orquestra de Câmara de Tallinn e o coro da Orquestra Filarmónica e de Câmara, também da mesma cidade, e sob a direção de Tono Kaljuste, que encontramos em Tractus, um disco lançado em 2023 pela SAM. Este programa teve a autoria e apresentação de Nuno Galopim, as participações de Paulo Alves Guerra e também de João Lopes. O apoio técnico esteve a cargo do João Carrasco.

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3: Dois portugueses continuam desaparecidos depois de um naufrágio ao largo da Croácia. Dois outros foram resgatados com vida. A Vila de Caminha vai criar o Prémio Literário de Dramaturgia António Pedro. Neste jornal vamos conhecer os caçadores de eclipses e recordar o último fenómeno do género em Portugal. Boa tarde, sejam bem-vindos ao Jornal da 2. A começar, uma notícia de última hora. O antigo Presidente da República está a ser assistido no Hospital de Faro, no Algarve. Marcelo Rebelo de Sousa sentiu-se mal ao início da tarde, quando estava a almoçar no restaurante em Monte Gordo, onde está a passar férias. E o antigo Presidente teve mesmo que ser transportado pelo INEM para o Hospital de Faro, onde ainda está a ser assistido, depois de ter apresentado sinais de indisposição. Não foram revelados até ao momento mais detalhes sobre o estado de saúde de Marcelo Rebelo de Sousa. Já foram resgatados e com vida dois dos quatro portugueses desaparecidos ao largo da Croácia. Trata-se de um homem e de uma mulher que passaram mais de 8 horas no mar. O barco insuflável, onde seguiam com apenas 1,5 metros de comprimento, tinha saído de um parque de campismo quando foi surpreendido por uma tempestade. O alerta para o desaparecimento da embarcação foi dado já durante a madrugada. Os meios de comunicação croatas adiantam que uma mulher e um homem foram encontrados ainda vivos e encaminhados para o hospital. As buscas pelos outros dois elementos continuam. Em comunicado, o Ministério dos Negócios Estrangeiros informa que está a acompanhar a situação em articulação com as autoridades croatas. São apenas 26 segundos, mas podem ser a experiência de uma vida. É este o tempo que dura o eclipse total do Sol, previsto para o final da tarde. Vai ser visível em pleno, apenas numa pequena parte do Parque Natural de Montezinho, em Bragança. No restante território nacional, o eclipse será parcial, variando a percentagem de ocultação do Sol entre os 92% e os 99% no continente e entre os 74% e os 77% nas regiões autónomas dos Açores e da Madeira. Nos Açores vai ser possível ter uma boa perspectiva sobre o eclipse total do Sol, um fenómeno raro. A jornalista Inês Linhares Dias falou com o astrofísico açoriano Pedro Mota Machado, que é também o comissário para o eclipse de 2026, para perceber melhor o que se vai passar.
4: A Lua passa em frente do Sol e o dia transforma-se em noite. Mas como se a Lua é muito mais pequena que o Sol?
5: O Sol, por ter, por uma grande coincidência, no céu o mesmo tamanho angular que tem a Lua, porque apesar de o Sol ser 400 vezes maior do que a Lua, também está, por uma grande coincidência, está 400 vezes mais longe da Terra do que a Lua. E por isso tem o mesmo que nós chamamos de tamanho angular no céu. E por isso, quando neste bailado cósmico, quando há esta coordenação orbital em que a Lua fica na linha de mirada do Sol, pode tapar na íntegra o Sol por funcionar este evento fantástico que é um eclipse solar.
4: Pedro Mota Machado, astrofísico açoriano e comissário nacional para o eclipse de 2026 do Instituto Nacional de Astrofísica e Ciências do Espaço. Portugal não via um eclipse total há mais de 100 anos, mas o evento em si não é raro, explica o cientista.
5: E o que acontece então é que a sombra projetada, nós chamamos o cone de sombra, sobre a superfície da Terra, tem à volta de 300 km de diâmetro. Por isso, a sombra do eclipse sobre a superfície do nosso planeta é relativamente pequena. Isto quer dizer que é raro haver um eclipse do Sol na mesma zona ao longo do tempo.
4: E onde é que os Açores ficam nesse cone de sombra?
5: Neste caso, nós vamos ter um eclipse solar, que o tal cone de sombra cobre parte da região do Pedal Continental, mas também as regiões autónomas. No caso dos Açores, o que vai acontecer é que vai ser possível ver uma parte do disco solar tapado pela Lua da volta de 72%, 73%. Ou seja, já é um eclipse solar muito respeitável.
4: Um fenómeno que pode ser visto de todo o arquipélago, mas que merece cuidados especiais.
3: É preciso proteger os olhos e as câmaras fotográficas antes de olhar para o céu. O eclipse total do Sol está a mobilizar observadores, investigadores e também fotógrafos de todo o mundo. São os chamados caçadores de eclipses. O jornalista Guilherme de Sousa falou com um deles.
6: Há mais de um século que não temos oportunidade para ver um fenómeno deste género.
7: Este eclipse é particular porque vai ser o eclipse observado aqui na Península Ibérica, o último foi há mais de 100 anos. Normalmente nós temos que nos deslocar para locais onde é observado estes eclipses totais, a faixa de totalidade, que tem apenas cerca de 300 quilómetros, não é? Na sua maior extensão.
6: Pedro Ré, presidente da Associação Portuguesa de Astrónomos Amadores, lembra que durante um eclipse há fenómenos interessantes de se observar.
7: Na minha opinião, é o maior espetáculo da natureza. É algo que é muito interessante de se observar e difícil de descrever. As pessoas têm que estar no local para sentirem tudo o que acontece. Não fica completamente noite, porque a coroa solar tem o brilho da lua cheia, não é? E o horizonte fica iluminado. Mas vêem-se fenómenos que só se vêem nesta ocasião. A aproximação do cone de sombra, a coroa solar, que tem uma coloração e uma extensão relativamente grande em relação ao disco solar, o comportamento dos animais é alterado e a temperatura decresce.
6: Como investigador, Pedro Ré já assistiu a eclipses em vários países, do Egito à Roménia, mas este, na Península Ibérica, tem suscitado interesse entre a comunidade científica.
7: Os espanhóis já estão a planear a observação deste eclipse há algum tempo. Eu tenho muitos colegas estrangeiros que se deslocam a Portugal não só para observar o eclipse, mas também para fazer algumas experiências que têm interesse do ponto de vista científico. Sei de ingleses, americanos, canadianos, vêm todos para cá. Espera-se, a previsão é 17 a 20 milhões de pessoas na faixa da totalidade.
6: Milhões de pessoas vão estar atentas ao eclipse que será visível em Portugal continental e nas ilhas.
3: Além de Portugal, o eclipse total do Sol é visível numa faixa que atravessa o Ártico, a Groenlândia, a Islândia e Espanha. O país vizinho criou vários pontos de observação deste fenómeno em todas as regiões, como conta Ana Romeu, a correspondente da Rádio Pública.
8: Em Espanha, há 13 comunidades autónomas em que o eclipse solar se poderá observar a 100%. Da Galiza ao País Basco, a norte, na zona de Castela, Leão e Aragão, e a leste até às Ilhas Baleares. É o fenómeno turístico deste verão, com milhares de pessoas a viajarem de propósito até Espanha para ver a Lua tapar o Sol. Ellen veio expressamente da Índia até Maiorca.
9: Nós nunca vimos um eclipse total, estamos muito entusiasmados com isso.
8: José Miguel Plaza explica que os hotéis e várias atividades na ilha estão esgotados.
10: Está tudo lotado, tudo esgotado, nos restaurantes, nos aluguéis de barcos e equipamentos náuticos, tudo cheio, tudo reservado há um ano.
8: O mesmo acontece nas Astúrias. Daniel Garcia, gerente do NH Principado, está muito satisfeito com o negócio provocado pelo eclipse.
11: Durante o eclipse, as tarifas praticamente triplicaram, o que significa que vamos terminar o mês com uma percentagem de 25% ou 30% superior aos outros anos.
8: As nuvens baixas previstas para algumas zonas podem arrasar as expectativas de quem esperou tanto tempo para ver o eclipse, como Tomás, um turista croata.
12: Espero que não fique nublado nesse dia, espero.
13: Vai ser um dia muito caloroso em todo o país.
8: Temperaturas a roçar os 40 graus e o fluxo de mais de 6 milhões de pessoas a circularem pelo campo e pelas montanhas fazem aumentar o risco de incêndio. Virgínia Barcones, diretora da Proteção Civil, informa que além da mobilização de um dispositivo de segurança de 35 mil agentes, foram criados 660 locais de observação.
14: Se decidirem ir ver o eclipse, vão aos pontos de observação que estão identificados e não às zonas florestais que estão proibidas, com acesso restrito.
8: Espanhóis e muitos turistas estarão de olhos postos no céu, sobretudo nas zonas onde a probabilidade de ver o sol desaparecer totalmente seja grande.
3: Na Península Ibérica, o eclipse é visível entre os 90% e os 100%. O último eclipse total em Portugal, em 1912, deu origem ao primeiro filme científico feito no nosso país. Foi em Ovar, no distrito de Aveiro, e tal como agora, recorda Isabel Cunha, este fenómeno mobilizou curiosos e cientistas de todo o mundo.
15: Dois dias depois do naufrágio do Titanic, a 17 de abril de 1912, chegava a Ovar o astrónomo russo Nicolás Donites, da Academia Imperial de São Petersburgo, para, juntamente com astrónomos portugueses, mas também da França e da Inglaterra, documentarem o eclipse total do Sol. O fenómeno deu origem ao primeiro filme científico feito em Portugal, cujo paradeiro é desconhecido.
16: O eclipse foi registado em filme pelo astrónomo português da Universidade de Coimbra, Francisco da Costa Lobo. Era uma tecnologia ainda relativamente recente, porque já tinha havido registros anteriores, mas é um dos primeiros filmes realmente que se fizeram de um eclipse.
15: Luís Tirapicos, historiador de ciência. O eclipse do Sol, de 1912, levou a Companhia de Caminhos de Ferro portugueses a organizar comboios especiais para Ovar e o terceiro governo republicano a facilitar a entrada em Portugal dos astrónomos. Luís Tirapicos encontrou registros.
16: As expedições estrangeiras foram isentadas, por exemplo, da inspeção alfandegária, para além de terem tido, digamos, algum apoio logístico, não é, nos seus trabalhos, quando estiveram em Portugal para observar esse fenómeno raro.
15: E foi mesmo muito raro o eclipse híbrido em 1912, um acontecimento que levou centenas de pessoas para as ruas. A informação chega-nos através de várias fotografias da revista Ilustração Portuguesa, onde se podem ver os populares com vidros fumados a olhar para o céu.
16: Os repórteres fotográficos da altura registaram não só as expedições científicas, mas também pessoas na rua a observarem. Então, o que se usava na altura eram os famosos vidros fumados, não é? O que nós sabemos hoje não é muito seguro.
15: Segura é hoje a informação de que a Lua é achatada nos polos. A descoberta foi feita precisamente em 1912 pelo pioneiro da astronomia portuguesa, Costa Lobo, confirmada em 2009 pela sonda japonesa Selene.
3: 114 anos depois do eclipse de Ovar, o eclipse de 2026 será transmitido em direto na internet para todo o mundo através da página oficial da NASA. O próximo eclipse total do Sol está previsto para 2144. Morreu Eugénio Fonseca, atual presidente da Confederação Portuguesa de Voluntariado. Tinha 69 anos. O seu nome fica para sempre ligado à Cáritas Diocesana, primeiro na Cáritas de Setúbal, que presidiu de 1987 a 2016. A partir de 1999 foi nomeado pela Conferência Episcopal Portuguesa para a presidência da Cáritas Portuguesa. No passado mês de março, Eugénio Fonseca recebeu uma condecoração enviada pelo Papa Leão XIV para homenagear as personalidades que têm dedicado a vida pastoral a uma diocese. A Vila de Caminha vai criar o Prémio Literário de Dramaturgia António Pedro. As candidaturas abriram esta quarta-feira e são válidas até 30 de dezembro. Em comunicado, a autarquia esclarece que podem candidatar-se autores singulares ou coletivos entre os 18 e os 36 anos, residentes no Conselho de Caminha. A peça de teatro, original e inédita, deve ser em língua portuguesa, com 3.000 a 6.000 caracteres e uma duração estimada de representação entre os 20 e os 40 minutos. São admitidos diferentes géneros e formas de criação teatral, incluindo drama, comédia, tragicomédia, teatro documental, teatro do absurdo e propostas experimentais. A primeira edição do Prémio Literário de Dramaturgia presta homenagem a António Pedro, precursor do surrealismo em Portugal, que viveu os últimos anos da sua vida em Moledo, no Conselho de Caminha, onde morreu em 1966. Ao longo da vida, António Pedro foi artista plástico, crítico de arte, encenador, escritor e também jornalista. A música está de regresso a Paredes de Coura, na Praia Fluvial do Taboão. Vai ouvir-se Sérgio Godinho e vários outros artistas nacionais e internacionais. O Festival de Música acontece, Miguel Soares, uma semana mais cedo, mas com mais público garantido.
17: E nem sequer é a melhor edição de sempre, assume o diretor do festival, João Carvalho.
18: Desta vez não vou dizer, mas curiosamente estamos, curiosamente ou não, porque acho que conseguimos um excelente cartaz, estamos ainda acima das vendas do ano passado.
17: Vendas 4% superiores. E não é a melhor edição porque houve dificuldades.
18: Foi dos anos mais complicados para fechar o cartaz.
17: Porquê? Por se ter antecipado uma semana.
18: Coisa da qual estou já completamente arrependido.
17: Para tentar ter mais nomes disponíveis.
18: Imediatamente vi que foi uma estratégia errada, portanto, para o ano. E é que uma notícia em primeira mão volta para as datas do costume, portanto, para o fim de semana a seguir.
17: O cartaz continua a ser fundamental e o do próximo ano já está a ser trabalhado.
18: Um dos grandes cabeças de cartaz na história do festival pode voltar no próximo ano. As negociações estão muito, muito avançadas.
17: Este ano a dificuldade foi tanta que João Carvalho fez algo de inédito.
18: Pela primeira vez na vida eu falei diretamente com alguns artistas.
17: Mas vamos aos nomes. Nick App e Wet Leg, hoje, a abrir. Amanhã, destaque para Underworld, uma banda mítica.
18: Sim, mítica, completamente mítica, e portanto acho que é o espaço ideal e estou ansioso para os ver ao vivo aqui em Paredes Cora.
17: Para além de Thundercat, MIA, Block Party e tantos outros, João Carvalho está ansioso por Sérgio Godinho, um concerto muito especial.
18: Super especial, e se me perguntar qual é o concerto que eu mais quero ver, é mesmo este ano.
17: Homenagem a uma das pessoas que melhor canta a liberdade, tão essencial nos tempos que correm.
19: Passo, pão, habitação, saúde. Educação.
3: O Festival de Música de Paredes de Coura acontece até ao próximo sábado. O Jornal da 2 está de regresso amanhã à rádio, depois das 5 da tarde, e sempre que quiser está disponível na internet.
2: Edição de Augusto Henriques. Para amanhã, quinta-feira, dia 13, em Portugal continental. Previsão de céu pouco nublado ou limpo, apresentando períodos de maior nebulosidade no litoral oeste até ao meio da manhã. Nebulosidade que poderá persistir em alguns locais a norte do Cabo Raso. Temperaturas máximas previstas de 25 graus no Porto, 32 em Lisboa e 33 em Faro. Os Açores com muitas nuvens e aguaceiros nos três grupos. Em Ponta Delgada as temperaturas vão andar entre os 21 e os 27 graus. Para a Madeira, previsão de céu com períodos de muita nebulosidade, geralmente pouco nublado na vertente sudoeste da Ilha da Madeira e de a possibilidade de ocorrência de precipitação fraca ou funchal vai chegar aos 28 graus.
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E disse Deus: haja luz, e houve luz. Os momentos iniciais da oratória A Criação, de Joseph Haydn, música que o compositor concebeu entre 1797 e 1798, num período em que as suas obrigações aos serviços dos Esterházy eram já muito reduzidas. Pouco tempo depois de ter regressado da sua segunda viagem a Londres, foi precisamente em Inglaterra que Haydn teve o contacto com as oratórias de Handel que inspiraram esta obra. É um trabalho a que vamos ter a oportunidade de regressar hoje, no dia em que nos faltará a luz num raríssimo eclipse do Sol, que acontece mais daqui a pouco, aproximadamente das 6:30 até às 8:30 da noite. Também hoje vamos querer debruçar-nos sobre uma obra que foi estreada há precisamente 25 anos no Festival de Schleswig-Holstein, na Alemanha, num concerto da Orquestra Sinfónica da Rádio Finlandesa sob a direção de Jukka-Pekka Sarasta. Falamos de Corpos Estranhos, de Esa-Pekka Salonen, música que resultou de uma encomenda da Rádio Pública Finlandesa. Sem esquecer as novidades discográficas. Hoje com destaque para o novo álbum que a Orquestra da Ópera de Zurique, sob a direção de Gian Andrea Nozeda, dedicou às sinfonias de Johannes Brahms. E para o novo registro de sinfonias de Friedrich Schwindel, um compositor holandês que viveu de 1737 a 1786, pelo ensemble L'Arte del Mondo, sob a direção de Werner Erhardt. Agora, são 5:22, ficamos para já com quatro peças que Edvard Grieg fez publicar em 1877 com o seu terceiro caderno de peças líricas, Opus 43. Vamos escutar uma nova gravação do pianista Vladimir Feltzmann.

Quatro peças que Edvard Grieg fez publicar em 1877 com o seu terceiro caderno de peças líricas, opus 43, numa altura em que era já um compositor consagrado, não só na Noruega, mas também no resto da Europa. Grieg tinha já feito estrear o seu concerto para piano em Lá Menor, opus 16, em 1869, em Copenhaga, e a música que concebeu para Peer Gynt, de Henrik Ibsen, em 1876, em Christiania. Duas obras que seriam levadas a alguns dos grandes palcos da Alemanha, de Inglaterra, da Dinamarca e de França. Escutámos aqui Borboleta, Caminhante Solitário, A Minha Pátria e Pequeno Pássaro, num novo registro do pianista Vladimir Faltzman, lançado com a chancela da Nimbus. Ainda pela música do período romântico e antecipando o eclipse do sol que será visível mais daqui a pouco, seguimos com um excerto da ópera Rusalka, uma obra que Dvorak concebeu em 1901 a partir de um libreto de Yaroslav Kvapil, inspirado em contos populares. Rusalka é um espírito aquático da mitologia eslava. Nesta ópera, Rusalka apaixona-se por um príncipe humano e, para viver esse amor, abdica da sua voz e da sua condição, tornando-se uma mulher. Vamos aqui escutar a canção À Lua, que Rusalka canta depois de revelar ao pai que está apaixonada pelo príncipe. A interpretação é da soprano Emily Savoy, com a orquestra do Estado de Brandemburgo, sob a direção de Matthias Foremny.

Canção à Lua em dia de eclipse do Sol. Ficamos com o excerto do primeiro ato de Rusalka, de Antonín Dvořák, uma ópera que soou pela primeira vez no dia 31 de março de 1901 no Teatro Nacional de Praga, onde Dvořák tinha trabalhado como violinista na sua juventude, na interpretação da soprano Emily Savoy, com a Orquestra do Estado de Brandemburgo, sob a direção de Matthias Foremny. A 20 minutos das 6, vamos fechar a primeira hora do fim de tarde aqui na RTP Antena 2 com Corpos Estranhos, do finlandês Esa-Pekka Salonen, uma obra que foi estreada há precisamente 25 anos no Festival de Schleswig-Holstein, na Alemanha, num concerto da Orquestra Sinfónica da Rádio Finlandesa, sob a direção de Jukka-Pekka Saraste. Trata-se de música que o compositor descreveu com a ideia de uma grande máquina dentro da qual se começa a formar uma outra, como um corpo estranho dentro de um organismo hospedeiro. Vamos ficar com os três andamentos: linguagem corporal, linguagem e dança, numa gravação da Orquestra Sinfónica da Rádio Finlandesa sob a direção do próprio Esa-Pekka Salonen.

0: Foi assim que soou a Orquestra Sinfónica da Rádio Finlandesa sob a direção de Jukka-Pekka Saraste há precisamente 25 anos, no dia 12 de agosto de 2001, em Kiel, na Alemanha, num concerto que decorreu no âmbito do Festival de Schleswig-Holstein e no qual foi estreada a obra que escutámos, Corpos Estranhos, de Esa-Pekka Salonen. Ficámos aqui com os três andamentos, Linguagem Corporal, no qual o compositor pretende evocar a ideia de movimento mecânico, Linguagem, que se reporta a um poema da sueca Anne Jäderlund, e a partir do qual Esa-Pekka Salonen tinha escrito um coral, e Dança. Ficamos aqui com um registro da Orquestra Sinfónica da Rádio Finlandesa, sob a direção do próprio Esa-Pekka Salonen. É assim que fechamos a primeira hora do fim de tarde aqui na RTP Antena 2. Seguimos daqui a nada com música de Johannes Brahms.
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Silêncio, escuridão. O sol ergue-se num alegre cântico de louvor, percorre o seu caminho dourado e mergulha serenamente no mar. A tradução livre das palavras que o compositor Carl Nielsen escreveu na partitura da sua abertura Helios, uma obra que evoca o movimento do sol ao longo de um dia e que foi estreada em outubro de 1903 em Copenhaga, no Palácio dos Odd Fellow. É música que nos vai acompanhar ao longo da próxima hora, no dia em que deixaremos parcialmente de ver a luz do sol. Vamos também na próxima hora querer debruçar-nos sobre o novo registro de sinfonias de Friedrich Schwindel, um compositor holandês que viveu de 1737 a 1786 pelo ensemble L'Arte del Mondo, sob a direção de Werner Erhardt, e sobre a nova gravação de música de Chopin pelo pianista Peter Donohoe. Agora, passam 4 minutos das 6. Ficamos para já com o primeiro andamento da terceira sinfonia de Johannes Brahms, numa nova gravação da Orquestra da Ópera de Zurique, sob a direção de Gian Andrea Nozeda. Estamos no ano de 1883.

primeiro andamento da terceira sinfonia de Johannes Brahms, uma obra que Brahms concebeu na década de 1880. Desde muito cedo, Brahms abordou de forma reticente a possibilidade de se dedicar à escrita de sinfonias, por sentir o peso da herança das sinfonias de Beethoven. Seria só em 1876, aos 43 anos, ao fim de vários anos de trabalho, que terminaria a sua primeira sinfonia. A segunda sinfonia é de 1877, e a terceira de 1883, de uma altura em que o compositor era já um sinfonista consagrado. Aqui ficamos com um registro da orquestra, com um novo registro da orquestra da Ópera de Zurique, sob a direção de Gianandrea Nozeda. Agora, são 6:18, recuamos cerca de 3 décadas, até 1843, para escutarmos a Berceuse Opus 57 de Chopin, numa nova gravação que Peter Donohoe, o vencedor da edição de 1982 do concurso Tchaikovsky, dedicou a Chopin e que batizou de O Chopin Que Eu Amo, o mesmo título de uma série de discos do início dos anos 70 de Arthur Rubinstein.

Música que Chopin concebeu em 1843 em Nohant, perto de Bourges, numa casa onde passou vários verões neste período da sua vida, a casa da escritora George Sand. Ficamos com a Berceuse, opus 57, que o editor Jean-Racine Meissonier faria publicar em Paris no ano seguinte, com uma dedicatória a uma das alunas de Chopin, Elise Gavard. É um novo registro de Peter Donahoe, lançado com a chancela da Somme Recordings. Ainda pelas novidades discográficas, recuamos ainda mais no tempo, até 1782. Vamos dedicar os próximos minutos a uma das três sinfonias que o compositor holandês Friedrich Schwindel fez publicar nesse ano em Haia e Amsterdão. Vamos escutar a Sinfonia em Dó Maior, opus 10, número 1, numa nova gravação do ensemble L'Arte del Mondo, sob a direção de Werner Erhardt.

violinista natural de Amsterdão que viveu de 1737 a 1786 e que trabalhou em cidades como Bruxelas, Haia, Genebra e Zurique. Falamos de Friedrich Schwendel. A par do seu trabalho como instrumentista, Friedrich Schwendel deixou-nos uma obra relativamente vasta, nomeadamente 31 sinfonias, claramente marcadas pela linguagem musical da Escola de Mannheim, que nesta altura procurou expandir as possibilidades da escrita sinfónica. Ouvimos da sua autoria uma das três sinfonias que fez publicar em 1782 em Haia e Amsterdão, numa altura em que trabalhava como concertino da Orquestra da Corte de Karlsruhe, a Sinfonia em Dó Maior Opus 10, número 1, numa nova gravação do ensemble L'Arte del Mondo, sob a direção de Werner Erhard, lançada com o selo da Capricho. A 21 minutos das 7, no momento em que o sol se começa a eclipsar, regressamos à música do início do século XX. Vamos escutar a abertura Helios, de Carl Nielsen, uma obra que evoca o movimento do sol ao longo de um dia. O compositor deixaria as seguintes palavras na partitura: silêncio e escuridão, o sol ergue-se num alegre cântico de louvor, percorre o seu caminho dourado e mergulha serenamente no mar. Vamos ficar com uma gravação da Orquestra Sinfónica da Rádio Sueca, sob a direção de Esa-Pekka Salonen.

Uma obra que evoca o movimento do sol ao longo de um dia e que seria estreada em outubro de 1903 em Copenhaga, no Palácio dos Odfellow, no momento em que o sol em Portugal se começa a eclipsar. Ficámos aqui com a abertura Helios, de Carl Nielsen, numa gravação da Orquestra Sinfónica da Rádio Sueca sob a direção de Esa-Pekka Salonen. É também antecipando a ausência de luz que vamos fechar o fim de tarde aqui na RTP Antena 2, vamos escutar os momentos iniciais da oratória A Criação, de Joseph Haydn, em que Deus, perante o caos inicial, cria não só o céu e a terra, mas também a luz. É música que o compositor concebeu entre 1797 e 1798, num período em que as suas obrigações ao serviço dos Esterházy eram já muito reduzidas. Pouco tempo depois de ter regressado da sua segunda viagem a Londres, foi precisamente a Inglaterra que Haydn teve contacto com as oratórias de Handel, que inspiraram esta obra. Vamos aqui escutar a versão da Capela Real da Catalunha e do Ensemble Les Concerts de Nation, sob a regência de Jordi Savall.

0: E disse Deus, haja luz, e houve luz. Os momentos iniciais da oratória Criação de Joseph Haydn, que evoca a narrativa cosmogónica do Gênesis, em que é nomeadamente criada a luz, no dia em que daremos pela ausência dela, parcial ou totalmente, ficamos com uma gravação da Capela Real da Catalunha e do ensemble Les Concerts des Nations, sob a regência de Jordi Savall, com o barítono Matthias Winkler. É assim que fechamos o fim de tarde de hoje aqui na RTP Antena 2. A emissão segue com a transmissão de mais um prom da BBC, hoje com música de Ravel, Nádia Boulanger e Rachmaninoff, na interpretação da Orquestra Alê, sob a direção de Cashun Wong, com a pianista Alexandra Dariescu. Eu sou o António Pires Veloso. Da minha parte é tudo. Obrigado por estar com a Rádio Pública. Até amanhã.
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Olá, sejam muito bem-vindos a mais uma transmissão dos Proms da BBC, aqui na RTP Antena 2. Hoje o Prom chama-se A Segunda de Rachmaninoff, ela que fechará o programa de hoje, mas antes teremos a oportunidade de ouvir ainda Maurice Ravel e Nadia Boulanger. Começamos com Maurice Ravel, uma orquestração de Colin Matthews, de La Vallée des Cloches. É a primeira interpretação desta orquestração nos Proms da BBC. La Vallée des Cloches, o Vale dos Sinos, é a última das peças dos Miroir, que são elas cinco, e cada uma delas dedicadas aos Les Apaches, um grupo de artistas e críticos musicais do início do século XX. O próprio Ravel, grande orquestrador, orquestrou dois destes Miroir, mas deixou este Vale dos Sinos sem orquestração. Já houve alguns compositores a aventurarem-se nessa demanda, Percy Grainger, por exemplo, mas hoje escutaremos a orquestração de Colin Matthews, que fez uma abordagem um pouco diferente do som dos sinos, onde usa glockenspiel, vibrafone, celesta, gongo e harpas. Vamos então ficar com esta peça que abre este prom da BBC, La Vallée des Cloches, de Maurice Ravel, numa orquestração de Colin Matthews, com a Halle Orchestra e Kachun Wong a dirigir.

Escutámos o Val dos Sinos, de Maurice Ravel, numa orquestração de Colin Matthews, com a Halle Orchestra e Ka-Chun Wong a dirigir neste prom da BBC. E de seguida, a esta orquestra junta-se Alexandra Dariescu ao piano para interpretar a fantasia para piano e orquestra de Nadia Boulanger. É também uma primeira performance desta peça nos proms, que temos o prazer de ouvir nesta transmissão na RTP Antena 2.

Alexandra Dariescu ao piano, nesta fantasia para piano e orquestra de Nadia Boulanger, aqui interpretada a partir do Royal Albert Hall em Londres, com a orquestra Halle e a direção de Kachum Wong. E agora teremos a oportunidade de ouvir um encore.

Este brinde que Alexandra Dariescu ao piano nos traz, a quem se juntou Rachel Heller-Simcock no violoncelo, ela que é, aliás, a primeira violoncelo da Orquestra Halle, que nos traz o concerto de hoje, o Prom, juntamente com a direção de Ka-Chun Wong. Escutámos então com estas duas intérpretes de Nadia Boulanger, Vite et Nerveusement Rythmé, das três peças para violoncelo e piano. Segue-se agora a peça que dá título a este Prom da BBC, a partir do Royal Albert Hall, a Sinfonia número 2, em Mi menor, de Sergei Rachmaninoff, uma peça cujas sementes se conseguem escutar nos primeiros compassos. É uma das mais bem conseguidas peças orquestrais deste compositor russo. Este seu Opus 27 está dividido em quatro andamentos: Largo Allegro Moderato, Allegro Molto, Adagio e Allegro Vivace. Ficamos com a interpretação da Orquestra Halle e a direção de Ka-Chun Wong.

Kachun Wong, a dirigir a Orquestra Halle, nesta segunda sinfonia de Rachmaninoff, que ouvimos a partir do Royal Albert Hall em Londres, nesta transmissão dos Proms da BBC, aqui na RTP Antena 2. E é desta forma que nos despedimos. A sua rádio continuará a transmitir os Proms da BBC. Estejam atentos. E a missão na Antena 2 prossegue com a suite em Lá menor para cravo de Louis Couperin, o tio de François Couperin, pelas mãos do cravista Alan Curtis.

A suíte em Lá menor para cravo de Louis Couperin, o tio de François Couperin, aqui pelas mãos de Alan Curtis. E agora às mãos de Alfred Cortot, a interpretar a balada número 1 de Frédéric Chopin.

0: Frédéric Chopin a assinar esta balada número 1, que escutámos pela leitura de Alfred Cortot.
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3: Vamos transmitir uma gravação cedida pela Radiodifusão Austríaca. No programa de hoje, um concerto inserido no Festival de Salzburgo e aqui realizado no Mozarteum, no dia 17 de agosto de 2025. Participou neste concerto a Orquestra do Mozarteum de Salzburgo, com Kyohei Sorita ao piano e na direção, em 4 obras de Mozart. Temos então a iniciar a Sinfonia número 32, em Sol Maior, o Köchel 318.

Wolfgang Amadeus Mozart, Sinfonia número 32 em Sol Maior, Köchel 318, pela Orquestra do Mozarteum de Salzburgo, sob a direção de Kyohei Sorita. Estamos a transmitir uma gravação cedida pela Radiodifusão Austríaca, num concerto inserido no Festival de Salzburgo e realizado no Mozarteum, no dia 17 de agosto de 2025. Inteiramente preenchido com obras de Mozart, prosseguimos com o concerto para piano e orquestra número 9, em bemol maior, Köchel 271, Janome. Orquestra do Mozarteum, sob a direção do pianista Kyohei Sorita.

Wolfgang Amadeus Mozart, concerto para piano e orquestra número 9 em Mi Mol Maior, Queixa 271, Jeune Homme, da Orquestra do Mozarteum de Salzburgo, e Kyohei Sorita ao piano e na direção. Estamos a transmitir uma gravação cedida pela Radiodifusão Austríaca de um concerto inserido no Festival de Salzburgo e aqui realizado no Mozarteum no dia 17 de agosto de 2025. Este concerto, inteiramente preenchido com obras de Mozart, prosseguiu com a abertura da ópera As Bodas de Fígaro. Kyohei Sorita dirige a Orquestra do Mozarteum de Salzburgo.

Abertura da ópera As Bodas de Fígaro, de Wolfgang Amadeus Mozart. Tocou a orquestra do Mozarteum de Salzburgo, sob a direção de Kyohei Sorita. Estamos a transmitir uma gravação cedida pela Radiodifusão Austríaca, num concerto inserido no Festival de Salzburgo e aqui realizado no Mozarteum, no dia 17 de agosto de 2025. Um concerto inteiramente preenchido com obras de Mozart, que chega ao fim o concerto para piano e orquestra número 26, em Ré maior, Köchel 537, Coroação. Orquestra do Mozarteum, sob a direção do próprio pianista Kyohei Sorita.

Wolfgang Amadeus Mozart, Concerto para Piano e Orquestra número 26 em Ré Maior, Köchel 537, Coroação. Com Kyohei Sorita, solista em piano e na direção da Orquestra do Mozarteum de Salzburgo. Transmitimos um concerto inteiramente preenchido com obras de Mozart, inserido no Festival de Salzburgo e aqui realizado no Mozarteum no dia 17 de agosto de 2025. Foi uma gravação cedida pela Radiodifusão Austríaca.

0: prossegue a emissão da RTP Antena 2 com música de Frédéric Chopin.
1: Sonata para violoncelo e piano em Sol menor, opus 65, pelo violoncelista Truls Mörck e a pianista Katrin Stott.

Chopin, sonata para violoncelo e piano, opus 65, pelo violoncelista Truls Mörck e a pianista Katrin Stott.

0: palavras que o vento não leva.
1: Nas coisas humanas, há uma certa maré em que, se se aproveita o fluxo, somos levados à fortuna. E se se despreza, a viagem da vida segue por entre escolhos e naufrágios. Do drama trágico Júlio César, de William Shakespeare. Com a sua pena, mudou a forma de apresentar a natureza humana.
0: Palavras que o vento não leva.

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1: O pianista Horace Silver em Filthy McNasty, uma composição da sua autoria, música do disco Doing the Thing at the Village Gate, editado em 1961 pela Blue Note e reeditado em 1988.
2: A música que a Blue Note plasmou neste álbum é oriunda de duas noites sucessivas de concertos em Manhattan. De facto, a 19 e 20 de maio de 1961, Horace Silver atuou no Village Gate com o seu quinteto. O referido grupo era constituído por Blue Mitchell, trompete, Junior Cook, saxofone tenor, Gene Taylor, contrabaixo e Roy Brooks na bateria.
0: We'd like to do for our encore right now a brand new thing. We sincerely hope you enjoy a little up-tempo minor blues. We call this one Doing the Thing.

0: Doing the Thing, música do disco Doing the Thing, at the Village Gate.
1: O repertório que Horace Silver apresentou no Village Gate em maio de 1961 era integralmente da sua autoria. Já a iniciativa de fundar o clube de jazz Village Gate pertenceu a Art Dilogoff, que o abriu em 1958 no bairro de Greenwich Village, em Nova York.
2: We'd like to continue right now and do another original composition for you. This one is somewhat in the Latin vein. We sincerely hope you enjoy a little thing we call The Gringo.

0: O medley dos temas The Gringo Cool Eyes, músicas do disco Doing the Thing at the Village Gate.
1: A reedição deste álbum em compact disc em 1988 permitiu acrescentar-lhe um par de temas que não faziam parte do LP original. Um deles é It Ain't Supposed to Be Like That, que, tal como todo o repertório do disco, comporta a assinatura exclusiva de Horace Silver.
2: We'd like to simmer down a bit right now for you and try to find a little groove on a little bluesy type composition. We call this one Kiss Me Right.

0: O piano de Horace Silver em Kiss Me Right e It Ain't Supposed to Be Like That. Músicas do disco Doing the Thing at the Village Gate, editado em 1961 pela Blue Note e reeditado em 1988. Boa noite, Luís.
1: Boa noite, Alexandra.

Edição de Cristina do Carmo. Jazz a 2, de João Moreira dos Santos, com Maria Alexandra Corvela e Luís Caetano.

0: A leitura de Maria João Pires do Noturno em Si Maior, Opus 32, número 1, de Chopin.
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Muito boa noite. Hoje, Tintal Tabla, num agrupamento de world music dirigido por Suraniana Ghosh. Eles apresentam, acima de tudo, composições originais na interseção da música clássica do norte da Índia com o jazz e com a música folclórica sueca. O resultado é uma música meditativa e improvisada, um encontro entre a tradição indiana e a

ocidental. A indiana Suraniana Ghosh tem formação na tradição clássica do norte da Índia e reside atualmente na Suécia. Através da sua arte e das suas composições, ela traz novas influências para o panorama musical sueco. Vou chegar com um concerto de 19 de setembro de 2025, que teve lugar na cidade de Uppsala, na Suécia. Tintal Tabla, com Suraniana Ghosh, tabla e percussão vocal, Jonas Knudsen, saxofone, Max Amann, guitarra, Daniel Lantz, piano e Jonas Landel, na percussão.

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Quintal Tabla, num agrupamento de world music dirigido por Suraniana Ghosh. Eles apresentam, acima de tudo, composições originais na interseção da música clássica do norte da Índia com o jazz e com a música folclórica da Suécia. O resultado é uma música meditativa e improvisada, um encontro entre a tradição indiana e a ocidental. A indiana Suraniana Ghosh, que tem formação na tradição clássica do norte da Índia e reside atualmente na Suécia, através da sua arte e das suas composições, ela traz novas influências para o panorama musical sueco. Estivemos com um concerto de 19 de setembro de 2025 e que teve lugar na cidade de Uppsala, na Suécia. Tintal Tabla, com Suraniana Ghosh, tabla e percussão vocal, Jonas Knudsen, saxofone, Max Amann, guitarra, Daniel Land, piano e Jonas Landel na percussão. E assim o final deste episódio da Volta ao Mundo, um programa que teve apresentação e realização de André Pinto. Votos de ótima noite.

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